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A sorte de uns, mas o azar de outros.

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0: São 7 horas.
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1: Bom dia. Boa sexta-feira.
2: Os dias da história. Um acontecimento histórico por cada um dos 365 dias do ano. Os dias da história. Uma compilação de Paulo Jorge de Sousa Pinto com edição de Daniel Vieira. 24 de julho, 1833. Entrada das tropas liberais em Lisboa. O Duque da Terceira entrou neste dia em Lisboa à frente do seu exército, o que assinalou um momento importante na Guerra Civil que opunha as forças liberais de Dom Pedro aos exércitos de Dom Miguel. A entrada em Lisboa foi a consequência inevitável da vitória obtida na véspera sobre as forças miguelistas na Cova da Piedade. Foi aqui que o general Telles Jordão havia tentado conter o exército liberal que avançava sobre Lisboa pelo sul. Derrotado no campo de batalha, refugiou-se no castelo de Almada, mas foi capturado e morto quando tentava embarcar para Lisboa. Deste modo, o Duque da Terceira e os seus homens tinham caminho livre para tomar a capital. O Duque de Cadaval, que governava a cidade em nome de Dom Miguel, ordenou a evacuação e retirou-se com as últimas tropas fiéis. O equilíbrio entre os dois partidos havia sido rompido em 1832, com o desembarque das tropas liberais na cidade do Porto. A partir desta posição, as forças de Dom Pedro foram transportadas por via marítima até ao Algarve, onde desembarcaram entre Cacela e Monte Gordo. O exército comandado pelo Duque da Terceira progrediu então para norte, em direção a Lisboa, ao mesmo tempo que eclodiam levantamentos liberais no Alentejo e no Algarve. Além disso, a Armada Liberal infligiu uma derrota esmagadora à frota miguelista junto ao Cabo de São Vicente, fornecendo apoio ao avanço do Duque da Terceira. No dia 22, este tomou Setúbal e preparou a ofensiva final sobre Lisboa. A conquista da capital acelerou a vitória liberal e o fim da guerra. Dom Miguel tentou recuperar a cidade lançando uma ofensiva militar a partir de Coimbra e que progrediu em três frentes: Leiria, Salvaterra de Magos e Santarém, mas sem sucesso. Os últimos meses de guerra, já em 1834, foram marcados pelo recuo das posições miguelistas em diversos confrontos travados por todo o país. No rescaldo de uma derrota final, Dom Miguel assinou a rendição em Évora-Monte e partiu para o exílio, encerrando, deste modo, o período de Guerra Civil. 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

Vamos começar com Carneiro, como sempre. Hoje pode ter notícias de um amigo que não vê há muito tempo. É tão bom ver assim um amigo que já não se vê há muito tempo. Touro, procure ser mais determinado na conquista das suas metas. Não fica à espera. Quem fica à espera, fica à espera, fica à espera, não acontece nada. Gêmeos, a sua vida amorosa está numa boa fase, aproveite. Caranguejo, hoje pode ter uma vitória a nível sentimental que você merece tanto. Leão, liberte-se do passado, você merece ser feliz, aceita a felicidade. Virgem, a felicidade reina na sua vida familiar, você merece tanto. Vamos continuar com Balança, saiba proteger-se de pessoas que não estão a ser sinceras consigo. Preste atenção ao que você sente. Os nossos sentimentos dizem-nos tudo, não é o racional. É aquilo que você sente quando está com a pessoa. Escorpião, procure esquecer a tristeza, olha à sua volta, tem tantos motivos para sorrir. Vá lá, alegre-se. Sagitário, vem aí boas notícias para a sua vida, que coisa boa! Capricórnio, hoje terá muito trabalho para fazer, mãos à obra! Aquário, hoje pode andar a sentir-se um pouco só. Olha, aproveite para se conhecer melhor. Como é que você pensa? Pensa branco e preto, pensa colorido. Nunca pensou nestas coisas? Veja como é que você pensa. Veja o intervalo entre os pensamentos. Faça meditação zen. Peixes, saiba gerir melhor as suas emoções. Anda um pouco agitado. E hoje vou-lhe dizer quais são os signos mais favorecidos. Preste atenção, os que estão melhor hoje são Virgem e Caranguejo. E os que estão menos nhu, nhu, nhu, nhu, são Peixes e Balança.

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10: VFM, o seu boletim regional está a chegar. Fica a par do que se passa na região. A histórica Torre Medieval de Vilhariges, em Vouzela, vai acolher amanhã, a partir das 19h30, uma celebração gastronómica única inteiramente dedicada ao feijão. O evento foi idealizado para reunir famílias e amigos num ambiente histórico singular, promovendo o convívio e a partilha em torno de um dos produtos mais emblemáticos da gastronomia regional. O grande destaque do 11º Festival do Feijão será a degustação de mais de 30 pratos preparados para evidenciar a versatilidade da planta leguminosa, combinando receitas tradicionais com propostas gastronómicas inovadoras. O programa do Sertão inicia-se com a abertura oficial às 19h30, seguida do período de degustação às 20h, e encerra com a atuação musical ao vivo de Ricardo Correia, agendada para as 10 da noite. O projeto de teatro comunitário Diálogos com Gil Vicente, promovido pela Companhia Sem Palcos de Viseu, regressa este ano com a proposta Um Furo no Tempo, que tem estreia marcada para quinta-feira, dia 30 deste mês de julho. Com o texto de Raquel S., desenvolvido a partir da obra Exortação da Guerra, de Gil Vicente, durante uma residência artística realizada no ano passado em Santos Evos, o espetáculo conta com a encenação de Graham Pullen e Patrick Morris. Para além dos profissionais Graham Pullen e Leonor Cale, o elenco integra os membros da comunidade Cláudia Rodrigues, Décio Sousa, Diamantino Amaral e Diogo Costa. Uma das grandes novidades desta edição é o alargamento do circuito de apresentações. Após circular pelas diversas freguesias parceiras que apoiam o projeto, a peça será também partilhada com o público na cidade de Viseu durante a segunda quinzena de agosto. O projeto conta com o apoio institucional direto das juntas de freguesia de Barreiros e Sepões, Calde, Cavernães, Cota, Ribafeita, Santos Evos e São Pedro de França, reforçando o forte envolvimento e proximidade com as populações locais. A Câmara Municipal de Mangualde manifestou o seu apoio à construção da barragem de Girabolhos, ressalvando, contudo, que este não representa um cheque em branco. Durante a sessão de lançamento do concurso público em Gouveia, perante a Ministra do Ambiente e Energia, Maria da Graça Carvalho, o Vice-Presidente João Cruz reivindicou que o abastecimento público e o consumo humano sejam prioridades absolutas e salvaguardadas antes da celebração da concessão. O autarca sublinhou a necessidade urgente de clarificar os volumes de água destinados à população, a existência de uma reserva estratégica para períodos de seca e a articulação da infraestrutura como Fagilde e as redes municipais. Para garantir uma participação ativa nas decisões, o município defendeu a criação de uma comissão de acompanhamento formal e permanente que envolva o governo, a Agência Portuguesa do Ambiente e as autarquias locais, evitando que estas sejam meras espectadoras de deliberações já tomadas. Adicionalmente, João Cruz rejeitou um modelo em que o interior suporte apenas os custos ambientais e sociais, enquanto os benefícios económicos e energéticos seguem para fora da região. Em contrapartida, exigiu que o futuro contrato de concessão inclua medidas concretas de valorização territorial que apoiem o desenvolvimento económico local, melhorem as acessibilidades e promovam a eficiência hídrica. O Rally Constálica 2026 está de regresso nos dias 29 e 30 de agosto às estradas de Castro Daire, Oliveira de Frades e Vouzela, prometendo dois dias de forte competição e emoção para pilotos, equipas e amantes do desporto automóvel. Pontuável para vários campeonatos nacionais, a prova alia o desafio desportivo às paisagens emblemáticas e à tradição de acolhimento da região de Lafões. Na sua 14ª edição, o evento é organizado pelo Gondomar Automóvel Sport e promovido pela Promo Lafões, contando com o apoio da empresa Constálica e dos três municípios intervenientes, Oliveira de Frades, Vouzela e Castro Daire. A iniciativa consolida-se, assim como uma das maiores referências do Campeonato Centro de Rallies e um marco no calendário automobilístico regional. Está tudo dito quanto à informação regional. Fique bem ligado à sua VFM nesta sexta-feira.
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0: Vamos saber quais são as previsões do estado do tempo para sexta-feira, 24 de julho. O IPMA prevê períodos de céu muito nublado, tornando-se pouco nublado ou limpo na região sul a partir do meio da manhã. Períodos de chuva ou aguaceiros no norte e centro, sendo mais prováveis no litoral, podendo ser ocasionalmente acompanhados de trovoada. Vento fraco a moderado do quadrante oeste, superando por vezes forte até 40 km/h, isto na faixa costeira ocidental, a sul do Cabo Raso e também nas terras altas. A partir da tarde, prevê-se descida da temperatura máxima, em especial no interior norte e centro. As máximas previstas são de 24 graus para o Porto, 27 para Coimbra, 28 para Lisboa, 30 para Santarém e 34 para Faro.
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Sam Tompkins apresenta o novo single Crawling Out My Skin. O novo tema antecipa o álbum Are We Gonna Sing, com edição prevista para setembro, e reflete um novo momento na vida do artista, explorando temas como a nostalgia, a amizade, o crescimento pessoal e o amor.

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0: São 8 horas. 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
1: Olá, boa sexta-feira, boa entrada em fim de semana. O Dia dos Primos comemora-se em Portugal e noutros países do mundo a 24 de julho. Esta data tem o objetivo de aproximar os primos das famílias de todo o globo. Para muita gente, os primos são um motivo de interesse nas reuniões de família. O Dia dos Primos visa restabelecer os laços de infância criados entre os primos. Onde quer que você esteja, pode mandar uma mensagem a um seu primo nesta data especial. No espaço aniversário temos uma cantora, compositora, atriz, modelo, dançarina, produtora, estilista, coreógrafa e empresária norte-americana que faz 57 anos. Chama-se Jennifer Lopez. Com o seu papel no filme Selena, tornou-se a primeira atriz latina a ganhar $1 milhão com o filme. Posteriormente estreou vários filmes de sucesso e estabeleceu-se como atriz latina mais bem paga de Hollywood. Lopez aventurou-se na indústria musical com o seu primeiro álbum de estúdio, On The Six, que ajudou a impulsionar o movimento do pop latino na música norte-americana.

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1: Hello, meus amigos, sejam bem-vindos a mais um Cuidado que Ele Está na Cozinha. Eu sou o Emanuel Moura e hoje vou trazer-lhe umas coxas de frango assadas com figos. Pois é, vai ser maravilhoso e delicioso. Eu adoro usar os frutos secos na culinária e neste caso a junção é maravilhosa. Estas são as quantidades para mais ou menos 4 pessoas, demora à volta de uma hora a fazer. E precisamos de 4 figos secos, sem bicho, está bem? 2 colheres de sopa de vinho do Porto, 600 gramas de coxas de frango completas, 1 colher de sopa de sal, 1 quanto basta de pimenta em pó, 150 gramas de cebolas, 500 gramas de batatas, 1 quanto basta de tomilho, 1 pau de canela, 4 colheres de sopa de azeite, 400 gramas de grelos e 4 dentes de alho. A preparação disto é simples e eficaz. Começamos com ligando o forno a mais ou menos a 180 graus, picamos os 4 figos em pedaços e colocamos de molho no vinho do Porto. Depois temperamos as coxas de frango com sal e pimenta moída e colocamos-las num tabuleiro de forno. De seguida descascamos a cebola e cortamos em gomos finos. Lavamos muito bem as batatas, cortamos-las também em gomos e misturamos com a cebola. Temperamos com sal, pimenta moída e um pouco de tomilho. Depois juntamos os figos secos demolhados no vinho do Porto, o pau de canela e 2 colheres de sopa de azeite. E tchaca, tchaca, tchaca, tchaca, tchaca, misturar tudo. De seguida, dispomos os legumes à volta do frango e levamos ao forno durante cerca de 50 minutos. É importante que durante o tempo da cozedura vá regando o cozinhado com o molho que se vai formando, ok? Depois escolhemos os grelos, cozemos-los em água a ferver com uma pitada de sal e quando estiverem macios, escorremos-los. Depois esmagamos os dentes de alho, levamos-los ao lume numa frigideira com o restante azeite, deixamos alourar um pouco e juntamos os grelos escorridos e salteamos tudo bem salteado até ficarem tenros. Servimos-los depois com o frango acabado de sair do forno. Vai ver que o figo dá um doce incrível à receita e um sabor absolutamente delicioso. Para voltar a ouvir todos estes pormenores, tem que ir ao podcast da sua rádio para ouvir tudinho que eu tenho lá para lhe contar, esta e muitas outras receitas. Eu hei de voltar depois para mais uma receita muito boa, muito incrível e muito maravilhosa. Está bem? Felicidades para vocês todos. Beijinhos. Tchau.
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14: A histórica Torre Medieval de Vilharigues, em Vouzela, vai acolher amanhã, a partir das 19h30, uma celebração gastronómica única inteiramente dedicada ao feijão. O evento foi idealizado para reunir famílias e amigos num ambiente histórico singular, promovendo o convívio e a partilha em torno de um dos produtos mais emblemáticos da gastronomia regional. O grande destaque do 11º Festival do Feijão será a degustação de mais de 30 pratos preparados para evidenciar a versatilidade da planta leguminosa, combinando receitas tradicionais com propostas gastronómicas inovadoras. O programa do Sertão inicia-se com a abertura oficial às 19h30, seguida do período de degustação às 20h e encerra com a atuação musical ao vivo de Ricardo Correia, agendada para as 10 da noite. O projeto de teatro comunitário Diálogos com Gil Vicente, promovido pela Companhia Sem Palcos de Viseu, regressa este ano com a proposta Um Furo no Tempo, que tem estreia marcada para quinta-feira, dia 30 deste mês de julho. Com texto de Raquel S., desenvolvido a partir da obra Exortação da Guerra, de Gil Vicente, durante uma residência artística realizada no ano passado em Santos Evos, o espetáculo conta com a encenação de Graham Pullen e Patrick Morris. Para além dos profissionais Graham Pullen e Leonor Cale, o elenco integra os membros da comunidade Cláudia Rodrigues, Décio Sousa, Diamantino Amaral e Diogo Costa. Uma das grandes novidades desta edição é o alargamento do circuito de apresentações. Após circular pelas diversas freguesias parceiras que apoiam o projeto, a peça será também partilhada com o público na cidade de Viseu durante a segunda quinzena de agosto. O projeto conta com um apoio institucional direto das juntas de freguesia de Barreiros e Sepões, Calde, Cavernães, Cota, Ribafeita, Santos Evos e São Pedro de França, reforçando o forte envolvimento e proximidade com as populações locais. A Câmara Municipal de Mangualde manifestou o seu apoio à construção da barragem de Girabolhos, ressalvando, contudo, que este não representa um cheque em branco. Durante a sessão de lançamento do concurso público em Gouveia, perante a Ministra do Ambiente e Energia, Maria da Graça Carvalho, o Vice-Presidente João Cruz reivindicou que o abastecimento público e o consumo humano sejam prioridades absolutas e salvaguardadas antes da celebração da concessão. O autarca sublinhou a necessidade urgente de clarificar os volumes de água destinados à população, a existência de uma reserva estratégica para períodos de seca e a articulação da infraestrutura como Fagilde e as redes municipais. Para garantir uma participação ativa nas decisões, o município defendeu a criação de uma comissão de acompanhamento formal e permanente que envolva o Governo, a Agência Portuguesa do Ambiente e as autarquias locais, evitando que estas sejam meras espectadoras de deliberações já tomadas. Adicionalmente, João Cruz rejeitou um modelo em que o interior suporte apenas os custos ambientais e sociais sociais, enquanto os benefícios económicos e energéticos seguem para fora da região. Em contrapartida, exigiu que o futuro contrato de concessão inclua medidas concretas de valorização territorial que apoiem o desenvolvimento económico local, melhorem as acessibilidades e promovam a eficiência hídrica.
5: O Rally Constálica 2026 está de regresso nos dias 29 e 30 de agosto às estradas de Castro Daire, Oliveira de Frades e Vouzela, prometendo dois dias de forte competição e emoção para pilotos, equipas e amantes do desporto automóvel. Pontuável para vários campeonatos nacionais, a prova alia o desafio desportivo às paisagens emblemáticas e à tradição de acolhimento da região de Lafões. Na sua 14ª edição, o evento é organizado pelo Gondomar Automóvel Sport e promovido pela Promo Lafões, contando com o apoio da empresa Constálica e dos três municípios intervenientes, Oliveira de Frades, Vouzela e Castro Daire. A iniciativa consolida-se, assim, como uma das maiores referências do Campeonato Centro de Rallies e um marco no calendário automobilístico regional.
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0: Vamos saber quais são as previsões do estado do tempo para sexta-feira, 24 de julho. O IPMA prevê períodos de céu muito nublado, tornando-se pouco nublado ou limpo na região sul a partir do meio da manhã. Períodos de chuva ou aguaceiros no norte e centro, sendo mais prováveis no litoral, podendo ser ocasionalmente acompanhados de trovoada. Vento fraco a moderado do quadrante oeste, superando, por vezes forte, até 40 km/h, isto na faixa costeira ocidental, a sul do Cabo Raso e também nas terras altas, a partir da tarde. Prevê-se descida da temperatura máxima, em especial no interior norte e centro. As máximas previstas são de 24 graus para o Porto, 27 para Coimbra, 28 para Lisboa, 30 para Santarém e 34 para Faro.
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Grande Lisboa, de Ronnie Fuego, retrata a intensidade de um amor de verão vivido entre as ruas e as noites de Lisboa. Com uma sonoridade leve e nostálgica, fala de momentos que permanecem na memória mesmo quando o verão termina. É o último single da apresentação do álbum Mantra, reunindo temas como amor, liberdade, crescimento pessoal e emoções que ficam para sempre.

0: São 9 horas.
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3: Todos os dias eles aproveitavam para ir até à praia e nadar um pouco. Estavam de lua de mel e isso notava-se a cada momento. Comiam, bebiam e faziam amor de novo, deixando-se envolver pelo instante, estendidos na cama, cansados e felizes. Ele só pensava em estar com a rapariga que amava. Nada mais importava. Até a escrita ficou para segundo plano. Eram muito simples e ele sentia que tudo era perfeito. E pela forma como ela se comportava, não havia dúvidas de que sentia o mesmo. Viviam como que suspensos no tempo. Depois veio aquele dia de mudança e surpresa. Catherine correu para ele com os olhos sorridentes e travessos, mostrando o seu novo corte de cabelo, a cara bronzeada com pequeninas sardas e o cabelo curto como um rapaz. Mas não era só o cabelo. Catherine queria ser um rapaz e já se imaginava a fazer tudo o que queria, sem proibições ou inibições. Um simples corte de cabelo e a transformação estava feita. Catherine convenceu-o a entrar naquele jogo de faz de conta e David aceitou, ainda sem perceber a razão de tudo aquilo. A identidade e o humor dela foram flutuando ao sabor das bagas, trazendo instabilidade emocional à relação. À medida que o tempo decorria, David sentiu a necessidade de finalmente voltar a escrever, recuperando a memória da infância em África e da relação com o pai. Catherine, entediada, propôs a inclusão de Marita na relação, uma jovem bela e morena, e tudo ameaçou ruir de um momento para o outro.
4: O episódio de hoje foi sobre o livro O Jardim do Paraíso, de Ernest Hemingway, da Editora Livros do Brasil, e contou com a leitura do podcast de Sara Cardoso, gestora de redes sociais da MIT Digital. Boas leituras!

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1: All By Myself é uma canção de Eric Carmen, de 1975, e teve várias regravações por outros artistas. A versão mais original de Carmen tem gerado inúmeros covers de artistas como Sheryl Crow, Celine Dion e Frank Sinatra. Um dos mais notáveis covers de All By Myself foi gravada por Celine Dion em 1996. É indiscutivelmente uma das mais poderosas performances vocais de Celine Dion, com uma nota elevada e sustentada durante 12 segundos. Recentemente, All By Myself passou a fazer parte da trilha sonora do novo espetáculo da renomeada companhia de dança Deborah Calker, Tatiana. A música, na sua versão original de Rachmaninoff, marca presença no segundo ato do espetáculo, no segundo movimento, que é composta por cenas de melancolia, beleza e intensa emotividade.

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14: Este é o News Flash com o essencial da informação para esta sexta-feira, 24 de julho. A Polícia Judiciária informou o Ministério Público de que não encontrou qualquer documento oficial que tenha autorizado o transporte do atolado da instituição para as instalações da Construbarcelos, empresa responsável por obras na Polícia Judiciária e na residência de Luís Neves, ex-diretor nacional e atual ministro da Administração Interna, situação que motivou a abertura de um inquérito pelo Departamento de Investigação e Ação Penal de Lisboa. Em simultâneo, o jornal Nascer do Sol revelou que o Tribunal Constitucional confirmou que Luís Neves falhou a entrega obrigatória da sua declaração de rendimentos e património entre 2018 e 2023, enquanto liderava a PJ, tendo apenas regularizado a situação em 2024 após a sua recondução no cargo. A segunda fase dos exames nacionais do ensino secundário termina hoje com as provas de desenho A, física ou química A, geografia e inglês, sob o compromisso de correção em formato digital e a incerteza quanto à resolução cabal das falhas que afetaram a primeira fase. Para mitigar o impacto dos erros de parametrização e classificação detectados pelo Júri Nacional de Exames em disciplinas como Físico-Química A e Geografia, o Governo criou uma época especial sem precedentes que decorrerá entre 3 e 8 de setembro, concedendo aos estudantes dos 11º e 12º anos uma oportunidade adicional para melhorarem as suas notas. O antigo líder dos Super Dragões, Fernando Madureira, desistiu do recurso para o Tribunal Constitucional e apresentou-se voluntariamente no estabelecimento prisional de Passos Ferreira para cumprir o restante da pena de 3 anos e 4 meses de prisão efetiva a que foi condenado no âmbito da Operação Pretoriano. Após ter cumprido 2 anos em prisão preventiva devido aos incidentes na Assembleia Geral do Futebol Clube do Porto em novembro de 2023, tendo-se libertado em janeiro por excesso dessa medida de coação, Madureira terá agora de cumprir os 16 meses remanescentes da sentença dada como provada por crimes de ofensa à integridade física, ameaça e coação. O bastonário da Ordem dos Médicos, Carlos Cortes, alertou que a urgência de obstetrícia do Hospital de São Francisco Xavier, em Lisboa, deverá manter-se de portas fechadas durante todo o mês de agosto. Falando no final de uma visita à Unidade de Cuidados de Saúde Personalizados de Almada, o responsável esclareceu que o serviço daquela unidade da ULS Lisboa Ocidental garantirá apenas resposta em situações de emergência pontuais mediante acionamento prévio por parte do INEM. Uma bebé de 18 meses morreu ontem após ter ficado esquecida durante cerca de 8 horas no interior de uma viatura escolar estacionada junto a um jardim de infância em Almada. A criança, que deveria ter sido entregue no berçário por volta das 8 da manhã, só teve a sua ausência notada perto das 4 da tarde, quando a mãe a foi recolher. A Polícia Judiciária mobilizou inspectores e peritos da Polícia Científica para o local e abriu um inquérito para apurar as circunstâncias exatas da tragédia. O ministro dos Negócios Estrangeiros do Irão, Abbas Araghchi, advertiu na rede social X que a intenção do presidente norte-americano, Donald Trump, de utilizar ativos iranianos congelados para reparar danos em navios no contexto da guerra do Médio Oriente cria um precedente incendiário. O chefe da diplomacia iraniana sublinhou que a apropriação de fundos soberanos para cobrir indenizações externas poderá gerar o caos nas relações internacionais e avisou que, uma vez normalizado o confisco do património de outros países, a segurança dos ativos globais de qualquer nação ficará seriamente comprometida. Os Estados Unidos lançaram a 13ª noite consecutiva de ataques aéreos contra várias regiões do Irão, incluindo a ilha de Qasem Avvaz e o porto estratégico de Bandar Abbas, provocando pelo menos 4 mortos e vários feridos em retaliação a uma investida dos rebeldes Houthis contra 2 petroleiros sauditas no Mar Vermelho. Esta escalada militar e a consequente ampliação do conflito no Médio Oriente desestabilizaram os mercados energéticos, fazendo disparar o preço do petróleo nos mercados internacionais para cerca de $100 por barril. A França ativou o mecanismo de proteção civil da União Europeia para combater os violentos incêndios florestais no sul da Europa, garantindo o envio rápido de reforços aéreos que incluem 2 aviões Air Tractor portugueses, 2 canadeiros croatas e 2 helicópteros Black Hawk da República Checa e Eslováquia, segundo anunciou o presidente Emmanuel Macron. A mobilização internacional surge numa altura crítica em que milhares de pessoas tiveram de ser retiradas preventivamente devido a um fogo no sudoeste francês que já consumiu 3.400 hectares antes de ser contido. E foi o essencial da informação para esta sexta-feira, 24 de julho. Tenha a continuação de um ótimo dia e um excelente fim de semana.
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Vamos saber quais são as previsões do estado do tempo para sexta-feira, 24 de julho. O IPMA prevê períodos de céu muito nublado, tornando-se pouco nublado ou limpo na região sul a partir do meio da manhã. Períodos de chuva ou aguaceiros no norte e centro, sendo mais prováveis no litoral, podendo ser ocasionalmente acompanhados de trovoada. Vento fraco a moderado do quadrante oeste, superando por vezes forte até 40 km/h, isto na faixa costeira ocidental, a sul do Cabo Raso e também nas terras altas, a partir da tarde. Prevê-se descida da temperatura máxima, em especial no interior norte e centro. As máximas previstas são de 24 graus para o Porto, 27 para Coimbra, 28 para Lisboa, 30 para Santarém e 34 para Faro.

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Sam Tompkins apresenta o novo single Crawling Out My Skin. O novo tema antecipa o álbum Are We Gonna Sing, com edição prevista para setembro, e reflete um novo momento na vida do artista, explorando temas como a nostalgia, a amizade, o crescimento pessoal e o amor.

0: São 10 horas. 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

Ora vivam, muito bom dia para todos os ouvintes da VFM. Olá, sejam bem-vindos a um programa destes. E já sabe que é sempre o melhor, é a melhor companhia, é a melhor audição e é a melhor música para si. É música para sentir, ouvir, divertir e curtir aqui na VFM. A liberdade é que nos une. É música certa na hora exata. E que esteja bem disposto nesta manhã, porque aproxima-se o fim de semana, não é? O fim de semana é claro, é mesmo para descansar. Muito obrigado por estar connosco e já sabe que é sempre o melhor da música para si.

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1: Olá, seja bem-vindo.
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música abre as portas da vida com felicidade, amor e liberdade. Porque a vida de cada um de nós sem liberdade não é vida. E a música une todos os nossos ouvintes. E o que eu mais gosto na vida são pessoas amigas que se deem bem. Porque a vida é feita de emoções. E eu desejo-lhe para esta manhã um bom dia e que tudo corra pelo melhor. E vamos começar então o desfile musical. Eu amo Portugal. Eu amo Portugal. Eu amo o meu país. E portanto eu vou passar aqui música portuguesa de artistas bem conhecidos. É uma horinha de fados, fados bem conhecidos, mas não cantado por aqueles que estamos habituados. É cantado por Juventude, fado das divas. E por aqui vai passar coisa muito, mas muito boa. Você vai ficar admirado. Vamos embora a iniciar.

Começamos com um fado muito conhecido, com o título Cansaço. Cansaço, já sabe que é habitual quem trabalha, chega ao fim do dia está cansado, e então chega a casa, com um pouquinho de música fica melhor. A diferença que você merece está aqui tão perto de si, é só ligar o rádio, está sempre nos 94.6 e você está sempre, sempre na melhor companhia. É isso que nós queremos. Fado português é nosso e por isso eu lhe estou a oferecer o fado.

O Rei do Fado, bem conhecido, estranha forma de vida. O teu rosto, mãe, dá-me esperança. O teu rosto, mãe, é o de uma santa. Ainda que o espaço nos separe, ainda que a vida se acabe, és mãe, sempre mãe, és mãe, és minha mãe. O teu rosto, mãe, é harmonia. O teu rosto, mãe, dá-me alegria. Ainda que o perigo me persiga, ainda que eu de ti me afaste, és mãe, sempre mãe, és mãe, minha mãe. Que bonito este poema dedicado a uma mãe. E foi um ouvinte que me enviou isto. Me acostumei a ocupar toda a cama ou dormia, não cozinhar aos domingos e a voltar na hora que me der na telha. Me acostumei a não dar explicações e fazer o que eu gosto sem que ninguém me critique. Me acostumei a comer a meio da noite e a ver os meus programas favoritos, a cantar em voz alta e a dançar por toda a casa. Me acostumei responder mensagens muito tarde, a sair com amigos. Me acostumei ao cheiro do café da manhã e a andar descalça pelo jardim, a demorar quanto quero me arrumar e cancelar encontros no último momento, só porque sim. Me acostumei a mim, às minhas costas, para a minha vida, a ficar sozinha. Aprendi a não mais sofrer e saber que você pode e deve ser feliz também sozinha. Isto não é solidão, isto é só ser feliz consigo mesma. E é simplesmente maravilhoso. Me acostumei a ocupar a cama ao dormir. Autoria Céu Girão. Obrigado, menina Céu, por aquilo que nos enviou. Eu sei que me tens amor, bem o leio no teu olhar. O amor, quando é sentido, não se pode disfarçar. Os olhos são indiscretos, revelam tudo o que sentem. Podem mentir os teus lábios, e esses olhos, eles não mentem. Eu sei que me tens amor, bem o leio no teu olhar. O amor, quando é sentido, não se pode disfarçar. Poesia de Flor Bela Espanca. Já voltamos ao fado. Sempre que me sinto feliz, sabes porquê? Porque não espero nada de ninguém. Esperar sempre dói, os problemas se não são eternos. Sempre têm solução, o único não se resolve. Sabes qual é? É a morte. A vida é curta, por isso ame-a. Vive intensamente e recorde, antes de falar, escute, antes de escrever, pense, antes de criticar, examine, antes de ferir, sinta, antes de orar, perdoe, antes de gastar, ganhe, antes de se render, tente de novo e antes de morrer, viva. Sempre me sinto feliz. E sabes porquê? Porque não espero nada de ninguém. Shakespeare, grande poeta. Vamos novamente ao fado. Suponho que você está a gostar. Poesia e fado. Poesia e fado. Maravilha.

belíssimo fado e também belíssima voz. Eu vou já dizer quem é esta fadista. É a Susana Pereira. Nunca tínhamos ouvido aqui esta voz. Continuamos com um pouquinho de poesia. Duas vidas, vida corrida a dois, épocas queridas, tantas luas e sóis, persistem saudades de bons tempos, sem maldades, beijos e sentimentos, num amor a afiançar, puro e afeiçoado, mãos unidas no altar, futuro compassado, num presente de coabitar saudável, o coração não mente, um amor durável. Autoria José Alberto Rodrigues, da cidade de Viseu. É o nosso amigo e eu já estive com ele. Também toca guitarra muito bem, muito bem. E eu já estive com ele em várias apresentações de livros de poetas de todo o distrito. Recentemente estive num restaurante. Já não me lembro o nome do restaurante, pronto, mas também não há problema, não vamos perder tempo com isso. Agora, poesia de Hilda Pinto. É portuguesa, é da nossa região, é de Vozela e está nos Estados Unidos com seu marido, onde trabalham os dois, e vem muitas vezes a Portugal. Sou Maria, sou a alegria deste sol que me alumia, corro pela estrada estreita, pela vida que me espreita. Sou Maria, que rasga magia na certeza de que lhe espera no segredo do sonho que tivera. Sou Maria, com alegria no poder e no vencer. Sonhar é acreditar, acreditar é ter fé. Fé é chamar aquilo que não é, como se já era, sem sonhar. Vida é comprar o futuro com o presente. Um poema vivo de cada vida, de cada dia. Para ajustar, chuva de graça. Autoria Hilda Pinto. De vez em quando ela vem a Portugal e eu estou com esta menina e com o marido. Conheço-os bem, conheço-os muito bem, são pessoas impecáveis. A igualdade entre mulheres e homens é uma questão de direitos humanos e uma condição de justiça social, sendo igualmente um requisito necessário e fundamental para a igualdade, o desenvolvimento e a paz. Mas nem todos os homens e as mulheres pensam assim. A igualdade de género existe que numa sociedade homens e mulheres gozem das mesmas oportunidades, rendimentos, direitos e obrigações em todas as áreas. Devem e beneficiar das mesmas condições. Atenta à importância desta temática no ensino superior, convidamos todos que se queiram juntar a um momento de discussão com um painel de excelência. Isto é na cidade de Viseu. Não tenho o local onde é que se realiza, mas de qualquer das maneiras isto é pura verdade. Mãe, palavra sublime, mulher em forma de flor, cuja bondade se exprime em doses de puro amor. Mãe, é ternura e emoção, seja no céu ou na terra, é a mais suave expressão do amor

que nunca encerra. Mãe, seja jovem ou idosa, na alegria ou na dor, tu és a mais bela rosa no reino do nosso Senhor. Para todas as mães que estão connosco nesta manhã, um beijinho muito grande. Muito, muito grande. Não interessa que, como é que é a mãe. A mãe é assim, a mãe é assada, a mãe é esta, a mãe é aquela. Não, a mãe é mãe e tem que ser respeitada por ser mãe. Por ser mãe, porque só ela é que dá à luz. É verdade. E há quem não respeite a mulher e a mãe, às vezes, muito menos. Cuidado, cuidado, meus amigos, cuidado com o tratamento da sua mulher ou de uma mulher, seja ela qual for, uma sua amiga ou conhecida. Porque a vida não perdoa. Não é a vida que separa as pessoas. É a maldade, a hipocrisia, a traição, o egoísmo e a falta de respeito pelos outros. E agora, um pequeno poema que me faz lembrar a minha neta, Sofia Manuel de Vozela, filha da minha filha Jenny Morgado, e que ela veio aqui assim gravar quando foram as festividades do 25 de Abril. Ela gravou este poema para o 25 de Abril. Veja lá se lembra. Abril sim, abril de não. Eu vi abril por fora e abril por dentro. Vi o abril que foi e o abril de agora. Eu vi abril em festa e abril lamento. Abril, com quem ri, com quem chora. Eu vi abril e abril partir. Eu vi o abril de sim e abril de não. Abril, que já não é abril, por vir e, como tudo, o mais contradição. Vi o abril que ganha e abril que perde. Vi abril que foi abril e o que não foi. Eu vi abril de ser e de não ser. Abril vestido, abril tão verde, abril despido, abril que dói, abril já feito e ainda por fazer. Um poema de Manuel Alegre. Parabéns, Sofia Manuel, que leste este poema aqui aos microfones da VFM quando foi a celebração do 25 de Abril. Dentro de cada um de nós há um pedaço de alguém que foi embora. Dentro de cada um de nós há sempre um pedaço de alguém que foi embora, que partiu, mas não é esquecido. Não é a vida que separa as pessoas, é a maldade, a hipocrisia, a traição, o egoísmo e a falta de respeito. Isto é poesia pura e que vai direitinho ao coração. E quem se sentir ferido com esta poesia é porque não está bem na sua vida. Não está bem, é verdade. Isto é mesmo para chamar a atenção. E agora quem vai chamar a atenção sou eu. É o Fado Português, aqui novamente. Gaivota!

Loreto Fado, bonita voz, mas que maravilha. Como é que eu tinha isto no meu baú musical e nunca tinha ouvido estes fados cantados por... Não são profissionais. Estão no fado porque gostam. Susana Pereira. Mas tenho aqui uma outra menina que daqui a bocadinho já vamos falar sobre ela. Fé, gratidão. Bom dia, vida. Bom dia a todos neste dia e que sejam felizes na nossa companhia. Mulher, para se sentir poderosa, não precisa ser chamada de gostosa. Não. Basta que seja tratada com carinho, amor e respeito. A mulher, para se sentir poderosa, não precisa de ser chamada de gostosa ou dizer-lhe, és tão bonita, és tão boa, ai, que maravilha que tu estás hoje. Não, não precisa de nada disso. Acima de tudo, respeito pela mulher. Não peças a quem pediu, nem sirvas a quem serviu. Pede antes a quem herdou e não sabe o que lhe custou. Ah, que grande verdade. Deixa-me cá ler outra vez isto. Não peças a quem pediu, nem sirvas a quem serviu. Isto é uma pura verdade. Pede antes a quem herdou, que não sabe o que lhe custou. Ah, outra verdade. Mas que maravilha. E agora, meu amigo, é um amigo... É aquela pessoa que o tempo não apaga, que a distância não esquece e que a maldade não destrói. É um sentimento que vem de longe, que ganha lugar no seu coração e você não substitui por nada. É alguém que você sente presente, mesmo quando está longe. Quem vem para o seu lado quando você está sozinho e nunca nega um sentimento sincero. Ser amigo... Não é coisa de um dia. São atos, palavras e atitudes que se solidificam no tempo e não se apagam mais na nossa vida, que ficam para sempre, como tudo é feito com o coração aberto. Isto é ser amigo de verdade e amigo do coração. E agora uma poesia de uma senhora que é do Conselho de Vozela. É natural da aldeia de Vila Nova, freguesia de Ventosa, Conselho de Vozela, Ludovina Dias, e que está a viver há muitos anos na cidade de Viseu, onde casou com o seu marido, que faleceu há pouco tempo, faleceu há meses atrás, e sofreu muito, quer um, quer outro, quer o marido como doente, quer ela como esposa. Ele era do Alentejo, e eu quando falava aqui e passava música do Alentejo, esta senhora ficava extasiada, ficava maravilhada com aquilo que eu falava do Alentejo, e continua a falar, sempre. Onde moras, poesia? É uma poesia que a dona Ludovina me enviou. A poesia vive em mim, deu à minha vida sentido, procurá-la foi por fim fazer contrato comigo. Chegou e assinou em cruz. Fechou-se no meu coração. Entrou e sentiu haver luz que brilhasse na escuridão. Não achou o coração vazio. Tinha flores e amizades. Encontrou alguns amores, mas cobertos de saudades. Por entre pétalas de rosas, muito espinho escondido. Rosas lindas, bem cheirosas, mas um coração ferido. A poesia fez limpeza, também ela se picou. No meio daquela beleza, sentiu dor, mas não chorou. Mas deu volta ao coração e fez dele a sua casa. Vive criando ilusão, não desnuda nem extravasa. Poesia segura, as palavras, não provoques a excitação. Olha as mentes relaxadas, as mentes que não são mentes verdadeiras, à espera de confusão. Onde moras, poesia?
moras num bom coração e ficas comigo, poesia. De Ludovina Dias, a quem nós cumprimentamos nesta manhã, suponho que está na nossa companhia, é habitual, pelo menos. E mais uma poesia aqui de Jacinta Bandeira. Nunca alguém vai te amar tanto quanto a tua mãe. Você sabia disto? O destino de uma mãe é esperar pelos seus filhos. Você espera por eles quando está grávida. Espera por eles quando saírem da escola. Espera até eles chegarem a casa depois de uma noite fora. Esperas por eles quando começam as suas próprias vidas. Isto é uma grande verdade. Espera-se por aqueles quando chegam do trabalho, para chegarem a casa para um bom jantar. Você espera por eles com amor, com medo e às vezes com raiva, que passa logo quando você os vê e os pode abraçar. Certifica-te de que a tua mãe nunca tem de esperar demasiado tempo. Visite-a, ame-a, abraça aquela que te amou como ninguém jamais irá amar-te. Não a faças esperar, ela espera sempre e sempre por ti. Porque tudo envelhece, mas o coração de mãe nunca envelhece. Ama como puderes e o melhor possível. Ninguém vai amar-te como a tua mãe. Ouviste, meu caro amigo? Isto é uma grande verdade. Nunca alguém te vai amar tanto como a tua mãe. Por isso, respeita até ela partir. Mais um fadinho, e estamos a chegar ao final da primeira hora. Vamos depois fazer um intervalinho, mas entretanto, mais um fadinho.

0: São 11 horas.
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Intervalinho pequenino, pequenino, pequenino, mas nós somos grandes noutras coisas, sabe o que é? Olha, somos grandes na música que lhe oferecemos, na companhia que lhe oferecemos. E esta é a rádio do seu coração, da sua vida.

E este é o último fado na voz de Susana Pereira. Olá, Estevinho. Quero mais um copinho.

Ouvimos 10 fados na voz desta voz bonita que acabamos agora de ouvir, Susana Pereira. A partir de agora, durante mais não sei quantos fados são, mas mais meia dúzia de fados, e vamos ouvir a voz de Adriana Marques. Quer já ouvir? É o próximo, Adriana Marques. Meu amor,

E agora um fado muito, muito conhecido e muito cantado por artistas portugueses, em especial a Amália, que já não está entre nós, mas que nós recordamos dia após dia. Este fado tem o título Abandono e foi dedicado a quem esteve preso. Sabe aonde? Eu nem lhe digo. Peniche, Abandono.

Foram longe encerrar-te, mas ao menos ouvias o vento, ao menos ouvias o mar. Abandono. Este fado é de Amália Rodrigues, hoje muito bem cantado por Adriana Marques. E recordamos aqui já duas datas. Olha, a primeira, um poema de Manuel Alegre, 25 de Abril, e a segunda, este fado do antigamente, já sabe o que é que eu quero dizer. Olha, vamos à poesia, que é melhor. E agora tenho aqui uma poesia de uma senhora que eu conheço bem, de São Pedro do Sul, Esther Maio Matos, que vai fazer 2 anos que esta senhora fez a bonita idade de 50 anos, e ela também é muito bonita e muito simpática. E então ela escreveu isto, e eu tirei uma fotocópia disto, como é que se chama aquilo, onde as pessoas dizem o bem e dizem também o mal, ou escrevem o bem e escrevem o mal. Ai, está-me a faltar o termo. Facebook! É o Facebook, é isso mesmo, é isso mesmo. Então, quando ela fez 50 anos, ela disse isto, ou escreveu isto. É incrível a capacidade que temos de amar. Acredito que convicção não só assim faz sentido. Acredito com convicção que só assim faz sentido. Obrigado por todo o carinho. Aos que dedicaram um instante para dizer presente e parabéns, aos que estão sempre presentes, aos que carregam a magia do amor e são presentes sempre, e aos meus incríveis amigos, ao Francisco, ao Vasco e Lourenço, por cada instante provarem que o amor se multiplica. Eu suponho que o Francisco, o Vasco e Lourenço são os filhos desta senhora. O certo é que o marido, suponho que já faleceu, não há muito tempo, mas esta senhora escreveu isto. E isto é sempre bom ler e recordar. Pois, eu acho que sim, nós devemos recordar aquilo que temos de bom na nossa vida e no dia-a-dia. Como viajar no tempo? Lendo. Como lutar contra o tempo? Escrevendo. Como fugir do tempo? Escute música. Oh, meu amigo, fica desde já aqui um conselho. Fique connosco sempre que queira. Todas as horas, todos os dias, todas as semanas, todos os meses, todos os anos, nós estamos aqui a trabalhar para si. Como fugir do tempo? Escute música, é claro, fique connosco. Como parar o tempo? Beijo. Olá. O tempo para beijando? Olha, esta eu não sabia. Vou começar a beijar, pois claro. Vou começar a beijar muito mais, muito mais. Como perder tempo? Entre nas redes sociais, aí perde todo o seu tempo e não sai de lá muito bem, acho eu, não sei se estou errado ou não, mas acho eu. Neve em Montemuro. É o Montemuro branco amortalhado, silêncio pesado que lhe cobre o corpo, no frio parado que lhe esconde o rosto, a grandeza austera do céu transbordado. É a serra inerte de alma despojada, na distância em flancos cobertos de alvuras, onde o som que corta o ar das alturas me zurze de inverno, a boca gelada. É a cor do frio no tempo parado, de corvos que choram murmúrios de dor, nas pedras que calam sua voz de amor, ao êxtase branco do amortalhado. Neve em Montemuro. Montemuro é uma serra do concelho de Castro Daire, muito bonita, que eu conheço, por acaso conheço, fica perto da aldeia do meu pai, Moura Morta, toda aquela zona é bonita. Isto é poesia de uma antiga companheira de estudo no Colégio de São Tomás de Aquino,
em São Pedro do Sul há muitos anos, muitos e muitos anos, Aurora Simões de Matos. Ela é professora aposentada, reside atualmente na cidade do Lamego e é do Conselho de Castro de Aire. Aurorita, como eu a tratava como colega de estudo no colégio em São Pedro do Sul. Quando pedires alguma coisa, pede que te traga presentes que se vendem em lojas. Um gosto muito de ti, um obrigado por existires. Ou estou aqui para ti e para sempre. Quando pedires alguma coisa, pede que te traga de presente abraços apertados, gargalhadas altas, colo de quem mais amas, mãos dadas o ano inteiro, ombros que te seguram, corações onde podes morar sem prazo de validade. Ah, e sem contrato de arrendamento. Podes lá morar sem contrato de arrendamento. É isso mesmo, porque agora isto vai alterar. Cuidado, meus amigos, os contratos de arrendamento. Quando pedires alguma coisa, pede para ti que te tragam de presente olhos que brilham por ti e para ti, palavras que te protegem e cuidam como sol em dias frios. Os pequenos nadas que valem tudo na vida, o essencial que ocupa sem pesar, o lado esquerdo do peito e o fermento da alegria que faz a vida valer a pena. Quando pedires alguma coisa, pede que te ensinem a viver de peito aberto e a acreditar. Sem mas, mas há uma luz ao fundo do túnel para cada escuridão que tiveres de enfrentar. Isto foi escrito por Lourdes Costa. Chegou ao meu computador, mas eu não sei quem é esta senhora. Sorria, mesmo quando o coração dói, mesmo quando tudo parece quebrado. Sorria quando há um sol escondido atrás das nuvens mais escuras, esperando para brilhar para si. Encontre força na simplicidade de um sorriso. Esconda por um momento o peso da tristeza e ilumine seu rosto com a luz da esperança. A vida continua, mesmo nos dias mais difíceis. E talvez

São fortes, há sempre o renascer com o sol. Dissipam-se os tempos, passaram muitos invernos, outras tantas primaveras voltaram. Renasço em cada dia, serena qual. Renascida das cinzas da noite ou do pó das estradas já percorrida, na certeza que o sol está em seu lugar e eu renasço todas as manhãs. Autoria Ludovina Dias. Estamos quase a finalizar a poesia de hoje. Vai, filho, não voltes para trás, não te prendas pelas lágrimas da tua mãe. São lágrimas de mãe, são lágrimas de mãe, e as mães choram muito, choram porque experimentam o amor maior sempre que olham para o seu filho. Choram porque os filhos não são delas, são do mundo. Bonito isto. Choram porque os filhos não são delas, são do mundo. E rezam para que os filhos não chorem, e oram para que nada lhes falte, para que nenhum mal os assalte. Por isso, filho, vai, larga a barra da saia da tua mãe e vai. Costurei amor no teu peito, confia nele. Larga a barra da minha saia que eu fico bem. Sabendo que tu precisas de ir, sabendo que o mundo precisa de ti, sabendo que tu és o meu mundo, o meu sol e a minha estrela mais bonita no firmamento. Vai, filho, não olhes para trás. Autoria Marisa Souza. Bonito, obrigado Marisa, gostei muito. E agora, eu nunca me cansei de dizer que é você quem eu amo. É você que eu quero e é você que quer ao meu lado, que eu quero acordar todos os dias. Consigo. És o meu amor. És o meu amor. E agora, eu disse há pouco tempo, hoje, neste programa, já falei em liberdade. Hoje e sempre é dia de alegria. É dia de liberdade. Não é assim como eu queria. Quero que se reponha à verdade. Quero que os escravos que Portugal faz crescer dessem a todos os meninos o direito de bem viver. Que esses escravos encarnados, escravos do nosso abril, cresçam bem agarrados, não às centenas, mas aos milhares. Cada cravinho uma lembrança, cada casa um doce lar, onde vive uma criança com muito amor para nos dar. Ó povo de Portugal, ó rosas de Portugal, gritai ao mundo bem alto ou abris as vossas janelas, que com a nossa terra e o nosso país não há mundo igual. É assim, e nós somos uma geração que nunca mais vai voltar. Mas agora temos aqui palavras de conforto para os soldados da paz, a terminar a poesia. Sabe quem são os soldados da paz no nosso país? São aqueles que, quando são chamados, eles correm para quem os chama. Deixam tudo, deixam os seus familiares, os seus filhos, o seu lar, deixam o conforto da sua casa e vão salvar ou vão ajudar quem precisa. É o bombeiro. Estou a falar de todos os bombeiros e para todos os bombeiros que estão na nossa sintonia. Olá, bombeiro amigo. O vosso povo está contigo. Mulheres, homens. Homens heróis, bombeiros, na estrada, no campo, são os primeiros. Tu que enfrentas o inimigo, toma cuidado contigo. Bombeiro, novo ou velho, tu arriscas a vida pelo teu povo. Tu, bombeiro, és a nossa salvação. É de louvar toda a tua dedicação. Tu, o nosso soldado da paz, vais à luta sem olhares para trás. O nosso país está a arder. Tu cumpres o teu dever, bombeiro. Louvo a tua dedicação e a tua coragem. Com honra e glória, dedico a ti estas simples palavras de conforto.

homenagem a todos os bombeiros que nos possam estar a ouvir. Meus amigos, e por fim, divirtam-se, sejam felizes e tenham uma boa semana. Eu vou-me despedir daqui por mais algum tempinho, mais um bocadinho, caiu qualquer coisa, muito bem, pronto, não há problema. Dizia eu que daqui por um bocadinho já me vou despedir de vocês e desejo-vos bom fim de semana. E domingo cá estamos outra vez para mais um programa Ecos Lusitanos. Não falte, e vamos acabar com os fados e depois vamos a outra música, porque eu tenho aqui... Tenho aqui um casal. Ai, minha Nossa Senhora, que coisa tão gira, tão bonita. Bem, fica mais daqui um bocadinho. Vamos acabar com mais dois ou três fadinhos, ok? Até já. Então, vamos ao fado? Vamos ao fado!

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1: É isso mesmo, em todo o mundo pela internet e aqui em toda a região, 94.6. Ora, agora vou aqui divulgar um CD que me chegou esta semana. É um casal bonito, é o Henrique e a Sandra. Ah, fiquei a conhecê-los hoje. Estão de mãos dadas, é o que eles dizem. Tem um bom historial, mas é um pouquinho extenso e eu não queria perder tempo a ler isto agora, ficaria para uma outra ocasião. Vamos ouvi-los cantar o Henrique e a Sandra. Oh, Sandra, cuida do Henrique. Oh, Henrique, cuida da Sandra. Vamos lá ver se vocês cantam bem. Eu acho que sim.

Bom, cantaram bem o Henrique e a Sandra. Eu, Henrique e a Sandra, são novinhos. Sente a minha paixão. Foi esta a primeira canção. E agora, fica comigo. Quero-te abraçar. Muito bem, eles dizem dizem logo o que é que querem. Eles estão de mãos dadas, mas eles agradecem aqui a audição que nós estamos a fazer. Um ano passou. Ah, já estão juntos há um ano. Ah, pois é, já se conhecem bem. E aqui estamos nós, mais que nunca de mãos dadas. Por tudo aquilo que temos vivido e sentido depois do romance de amor, tiveram um romance de amor. Bonito casal. Estamos nós de mãos dadas numa nova aventura com vocês no coração e na vossa rádio. Obrigado, oh Henrique e Sandra. E agora mais uma cançãozinha? Ei, aí vem ela já. Fica comigo. Eu não sou eu que te estou a pedir, hein? É a tua mulher que te está a pedir. Fica comigo. Vá.

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0: E chegamos ao final de mais um programa de rádio Mais Alto e Mais Além, que acontece aqui na antena da VFM, segunda a sexta-feira, das 10.
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7: Este é o News Flash com o essencial da informação para esta sexta-feira, 24 de julho. A Polícia Judiciária informou o Ministério Público de que não encontrou qualquer documento oficial que tenha autorizado o transporte do atolado da instituição para as instalações da Constru Barcelos, empresa responsável por obras na Polícia Judiciária e na residência de Luís Neves, ex-diretor nacional e atual ministro da Administração Interna, situação que motivou a abertura de um inquérito pelo Departamento de Investigação e Ação Penal de Lisboa. Em simultâneo, o jornal Nascer do Sol revelou que o Tribunal Constitucional confirmou que Luís Neves falhou a entrega obrigatória da sua declaração de rendimentos e património entre 2018 e 2023, enquanto liderava a PJ, tendo apenas regularizado a situação em 2024 após a sua recondução no cargo. A segunda fase dos exames nacionais do ensino secundário termina hoje com as provas de desenho A, física ou química A, geografia e inglês, sob o compromisso de correção em formato digital e a incerteza quanto à resolução cabal das falhas que afetaram a primeira fase. Para mitigar o impacto dos erros de parametrização e classificação detectados pelo Júri Nacional de Exames em disciplinas como Físico-Química A e Geografia, o Governo criou uma época especial sem precedentes que decorrerá entre 3 e 8 de setembro, concedendo aos estudantes dos 11º e 12º anos uma oportunidade adicional para melhorarem as suas notas. O antigo líder dos Super Dragões, Fernando Madureira, desistiu do recurso para o Tribunal Constitucional e apresentou-se voluntariamente no estabelecimento prisional de Passos Ferreira para cumprir o restante da pena de 3 anos e 4 meses de prisão efetiva a que foi condenado no âmbito da Operação Pretoriano. Após ter cumprido 2 anos em prisão preventiva devido aos incidentes na Assembleia Geral do Futebol Clube do Porto em novembro de 2023, Tendo sido libertado em janeiro por excesso dessa medida de coação, Madureira terá agora de cumprir os 16 meses remanescentes da sentença dada como provada por crimes de ofensa à integridade física, ameaça e coação. O bastonário da Ordem dos Médicos, Carlos Cortes, alertou que a urgência de obstetrícia do Hospital de São Francisco Xavier, em Lisboa, deverá manter-se de portas fechadas durante todo o mês de agosto. Falando no final de uma visita à Unidade de Cuidados de Saúde Personalizados de Almada, o responsável esclareceu que o serviço daquela unidade da ULS Lisboa Ocidental garantirá apenas resposta em situações de emergência pontuais mediante acionamento prévio por parte do INEM. Uma bebé de 18 meses morreu ontem após ter ficado esquecida durante cerca de 8 horas no interior de uma viatura escolar estacionada junto a um jardim de infância em Almada. A criança, que deveria ter sido entregue no berçário por volta das 8 da manhã, só teve a sua ausência notada perto das 4 da tarde, quando a mãe a foi recolher. A Polícia Judiciária mobilizou inspectores e peritos da Polícia Científica para o local e abriu um inquérito para apurar as circunstâncias exatas da tragédia. O ministro dos Negócios Estrangeiros do Irão, Abbas Araghchi, advertiu na rede social X que a intenção do presidente norte-americano Donald Trump de utilizar ativos iranianos congelados para reparar danos em navios no contexto da guerra do Médio Oriente cria um precedente incendiário. O chefe da diplomacia iraniana sublinhou que a apropriação de fundos soberanos para cobrir indenizações externas poderá gerar o caos nas relações internacionais e avisou que, uma vez normalizado o confisco do património de outros países, a segurança dos ativos globais de qualquer nação ficará seriamente comprometida. Os Estados Unidos lançaram a 13ª noite consecutiva de ataques aéreos contra várias regiões do Irão, incluindo a ilha de Qasem Avaz e o porto estratégico de Bandar Abbas, provocando pelo menos 4 mortos e vários feridos em retaliação a uma investida dos rebeldes Houthis contra 2 petroleiros sauditas no Mar Vermelho. Esta escalada militar e a consequente ampliação do conflito no Médio Oriente desestabilizaram os mercados energéticos, fazendo disparar o preço do petróleo nos mercados internacionais para cerca de $100 por barril. A França ativou o mecanismo de proteção civil da União Europeia para combater os violentos incêndios florestais no sul da Europa, garantindo o envio rápido de reforços aéreos que incluem 2 aviões Air Tractor portugueses, 2 canadeiros croatas e 2 helicópteros Black Hawk da República Checa e Eslováquia, segundo anunciou o presidente Emmanuel Macron. A mobilização internacional surge numa altura crítica em que milhares de pessoas tiveram de ser retiradas preventivamente devido a um fogo no sudoeste francês que já consumiu 3.400 hectares antes de ser contido. E foi o essencial da informação para esta sexta-feira, 24 de julho. Tenha a continuação de um ótimo dia e um excelente fim de semana.
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1: Hello, meus amigos, sejam bem-vindos a mais um Cuidado que Ele Está na Cozinha. Eu sou o Emanuel Moura e hoje vou trazer-lhe umas coxas de frango assadas com figos. Pois é, vai ser maravilhoso e delicioso. Eu adoro usar os frutos secos na culinária e, neste caso, a junção é maravilhosa. Estas são as quantidades para mais ou menos 4 pessoas. Demora à volta de uma hora a fazer. E precisamos de 4 figos secos, sem bicho, está bem? 2 colheres de sopa de vinho do Porto, 600 gramas de coxas de frango completas, 1 colher de sopa de sal, 1 quanto basta de pimenta em pó, 150 gramas de cebolas, 500 gramas de batatas, 1 quanto basta de tomilho, 1 pau de canela, 4 colheres de sopa de azeite, 400 gramas de grelos e 4 dentes de alho. A preparação disto é simples e eficaz. Começamos com ligando o forno a mais ou menos a 180 graus, picamos os 4 figos em pedaços e colocamos de molho no vinho do Porto. Depois temperamos as coxas de frango com sal e pimenta moída e colocamos-las num tabuleiro de forno. De seguida, descascamos a cebola e cortamos em gomos finos. Lavamos muito bem as batatas, cortamos-las também em gomos e misturamos com a cebola. Temperamos com sal, pimenta moída e um pouco de tomilho. Depois juntamos os figos secos demolhados no vinho do Porto, o pau de canela e 2 colheres de sopa de azeite. E tchaca, tchaca, tchaca, tchaca, tchaca, misturar tudo. De seguida, dispomos os legumes à volta do frango e levamos ao forno durante cerca de 50 minutos. É importante que durante o tempo da cozedura vá regando o cozinhado com o molho que se vai formando, ok? Depois escolhemos os grelos, cozemos-los em água a ferver com uma pitada de sal e, quando estiverem macios, escorremos-los. Depois esmagamos os dentes de alho, levamos-los ao lume numa frigideira com o restante azeite, deixamos alourar um pouco e juntamos os grelos escorridos e salteamos tudo bem salteado até ficarem tenros. Servimos-los depois com o frango acabado de sair do forno. Vai ver que o figo dá um doce incrível à receita e um sabor absolutamente delicioso. Para voltar a ouvir todos estes pormenores, tem que ir ao podcast da sua rádio para ouvir tudinho que eu tenho lá para lhe contar, esta e muitas outras receitas. Eu hei de voltar depois para mais uma receita muito boa, muito incrível e muito maravilhosa. Está bem? Felicidades para vocês todos. Beijinhos, tchau!
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10: VFM, o seu boletim regional está a chegar. Fica a par do que se passa na região. A histórica Torre Medieval de Vilhariges, em Vouzela, vai acolher amanhã, a partir das 19h30, uma celebração gastronómica única inteiramente dedicada ao feijão. O evento foi idealizado para reunir famílias e amigos num ambiente histórico singular, promovendo o convívio e a partilha em torno de um dos produtos

0: mais emblemáticos da gastronomia regional. O grande destaque do 11º Festival do Feijão será a degustação de mais de 30 pratos preparados para evidenciar a versatilidade da planta leguminosa, combinando receitas tradicionais com propostas gastronómicas inovadoras. O programa do Certame inicia-se com a abertura oficial às 19h30, seguida do período de degustação às 20h e encerra com a atuação musical ao vivo de Ricardo Correia, agendada para as 10 da noite. O projeto de teatro comunitário Diálogos com Gil Vicente, promovido pela Companhia Sem Palcos de Viseu, regressa este ano com a proposta Um Furo no Tempo, que tem estreia marcada para quinta-feira, dia 30 deste mês de julho. Com texto de Raquel S., desenvolvido a partir da obra Exortação da Guerra, de Gil Vicente, durante uma residência artística realizada no ano passado em Santos Evos, o espetáculo conta com a encenação de Graham Pullen e Patrick Murris. Para além dos profissionais Graham Pullen e Leonor Cale, o elenco integra os membros da comunidade Cláudia Rodrigues, Décio Sousa, Diamantino Amaral e Diogo Costa. Uma das grandes novidades desta edição é o alargamento do circuito de apresentações. Após circular pelas diversas freguesias parceiras que apoiam o projeto, a peça será também partilhada com o público na cidade de Viseu durante a segunda quinzena de agosto. O projeto conta com o apoio institucional direto das juntas de freguesia de Barreiros e Sepões, Calde, Cavernães, Cota, Ribafeita, Santos Evos e São Pedro de France, reforçando o forte envolvimento e proximidade com as populações locais. A Câmara Municipal de Mangualde manifestou o seu apoio à construção da barragem de Girabolhos, ressalvando, contudo, que este não representa um cheque em branco. Durante a sessão de lançamento do concurso público em Gouveia, perante a Ministra do Ambiente e Energia, Maria da Graça Carvalho, o Vice-Presidente João Cruz reivindicou que o abastecimento público e o consumo humano sejam prioridades absolutas e salvaguardadas antes da celebração da concessão. O autarca sublinhou a necessidade urgente de clarificar os volumes de água destinados à população, a existência de uma reserva estratégica para períodos de seca e a articulação da infraestrutura como Fagilde e as redes municipais. Para garantir uma participação ativa nas decisões, o município defendeu a criação de uma comissão de acompanhamento formal e permanente que envolva o Governo, a Agência Portuguesa do Ambiente e as autarquias locais, evitando que estas sejam meras espectadoras de deliberações já tomadas. Adicionalmente, João Cruz rejeitou um modelo em que o interior suporte apenas os custos ambientais e sociais, enquanto os benefícios económicos e energéticos seguem para fora da região. Em contrapartida, exigiu que o futuro contrato de concessão inclua medidas concretas de valorização territorial que apoiem o desenvolvimento económico local, melhorem as acessibilidades e promovam a eficiência hídrica. O Rally Constálica 2026 está de regresso nos dias 29 e 30 de agosto às estradas de Castro Daire, Oliveira de Frades e Vouzela, prometendo dois dias de forte competição e emoção para pilotos, equipas e amantes do desporto automóvel. Pontuável para vários campeonatos nacionais, a prova alia o desafio desportivo às paisagens emblemáticas e à tradição de acolhimento da região de Lafões. Na sua 14ª edição, o evento é organizado pelo Gondomar Automóvel Sport e promovido pela Promo Lafões, contando com o apoio da empresa Constálica e dos três municípios intervenientes, Oliveira de Frades, Vouzela e Castro Daire. A iniciativa consolida-se, assim como uma das maiores referências do Campeonato Centro de Rallies e um marco no calendário automobilístico regional. Está tudo dito quanto à informação regional. 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
1: Bom dia. Hoje, 24 de julho, celebramos o Dia dos Primos. É a data perfeita para recordar os nossos primeiros amigos, cúmplices de infância e guardiões de segredos. Uma ligação única que nos acompanha, cheia de risos e afeto. Primos são mais que família, confidentes, parceiros de brincadeiras, guardiões de memórias. Laços que nos ligam ao passado e futuro. Um carinho que perdura, uma amizade para a vida, um tesouro que nos faz sempre sorrir. Neste dia, reavivem os laços, enviem mensagem, liguem ou planeiem um reencontro. Celebrem a alegria de ter quem nos entende. Que a energia das memórias de primos vos inspire e traga alegria. Tenham um dia fantástico.
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0: São 13 horas.
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0: Olá, apareça sempre. É um programa da VFM Rádio Vozela que vai para o ar sempre à procura dos nossos ouvintes, e são muitos, espalhados pelo mundo, desde a América até à China. Mas para sabermos quem andou pelo mundo e por tantos países, Tunísia, Tailândia, Jordânia, Áustria, Índia, Suíça, temos aqui hoje Indy Pedro da Silva, um cidadão que nasceu em Lisboa, mas curiosamente o avô, era de Vozela. Infelizmente não conhece isto, tem a ver com aquilo que estivemos a falar antes de entrarmos em cena. Dizia eu que o avô é de Vozela, mas ele não conhece a família até ao momento. Este programa pode ser uma porta de abertura para descobrir essa origem do avô. Nasceu em Lisboa, vive em Freixo de Serrazes, é um grande aventureiro. Fez o 12º ano e daí para cá andou por tantos países. Foi pastor na Serra da Estrela, foi vendedor na Tunísia, foi pastor de camelos, andou pela Índia, andou pela Jordânia, andou pelo Egito, subiu às montanhas, andou na Áustria, na Suíça. Entretanto, lado que nós vamos saber esses pormenores no decorrer da conversa. E curiosamente casou com uma siberiana, uma esposa. Ele andou neste país quente e foi buscar a esposa ou a companheira a um país tão frio quanto é a Sibéria. Foi um miúdo normal, entre aspas, não é que seja normal, mas é tanta coisa que é feita que nos parece quase do outro mundo, que eu diria a traquinice infantil, portanto. E depois aventurou-se em tantas situações por esse mundo fora, de onde saiu sempre pela mão de cima, às vezes com alguns problemas pelo meio, mas vamos já sabê-los. Tem também já um livro de fotografia. O Indy é vigilante, sobretudo na Serra de São Macário, já há uns anos. Tem outras funções, é também roça matos, é instrutor Muay Thai, acho que é assim que se diz, e no tempo livre ainda se dedica a estas coisas todas. Oh Índia, um homem neste momento, aquele rapaz de jovem que saiu de casa ainda muito juvenil, na idade juvenil, e depois daí para a frente andou sempre na vadiagem, mas na boa vadiagem. Como é que acontece isto? Porquê é que este moço, este senhor que eu tenho aqui à minha frente, tem uma história de vida tão impressionante quanto aquilo que eu fui lendo já uns tempos, porque faz ricas fotografias e publica-as todas no Facebook, e depois pelo meio vamos lendo as histórias que foi tendo. Como é que se deu este passo em frente e como é que o Indy se desenrascou de tanta coisa onde se meteu, que às vezes nem sabia sequer, provavelmente, como é que iria sair dessas situações?
1: Então, muito boa tarde e muito obrigado pela oportunidade de estar aqui, por me chamarem, por sentirem interesse em querer conhecer a minha pessoa a esse nível. E também muito boa tarde a quem me está a ouvir. Pronto, isto são coisas que nascem connosco, eu diria. Eu apercebi-me disso relativamente cedo na minha vida para poder precisamente aproveitar a vida e viver aquilo que sou. E aquilo que sou implica ir conhecer o mundo. Acho que quando fazemos isto também nos conhecemos a nós próprios, não conhecemos só o mundo, conhecemos as nossas reações, e o mundo tem tanto para oferecer. Eu diria que muito para lá daquilo que os média nos transmitem, porque às vezes as pessoas até ganham uma certa noção errónea, eu diria, ou incompleta, no mínimo, em relação a um lugar, e esse tipo de coisas nunca me travaram. Portanto, se nascia em mim uma ideia de conhecer algo, de viver uma experiência, eu fazia por isso. E também acho que poderei dizer que desde muito cedo se tornou para mim evidente que era mais importante viver para fazer coisas que gosto e não só por aquilo que me diziam que se deve a vida ser feita, não é? Responsabilidades também as tenho, mas também tenho tempo para sonhar e faço questão disso.
0: Mas, por exemplo, quando andou a estudar e fez o 12º ano, nunca pensou noutros estilos de vida, noutro mundo profissional, naquelas coisas que se colocam à frente dos jovens para eles fazerem a sua vida? Nunca teve esse desejo de seguir esses caminhos mais clássicos, para não dizer outra coisa, para não dizer mais normais?
1: O desejo não será exatamente a melhor palavra para dizer, porque essas coisas são-nos incutidas. A sociedade vai-nos informando que é assim que devemos fazer. Mas, como eu disse, para mim, já em novo, os meus 16, 17, 18 anos, começou a surgir assim um desejo de viver a vida como se fosse um filme, como se fosse um livro, em que se pudesse haver histórias para contar sobre as coisas que eu vou fazendo. Então isso motivava-me. Portanto, eu já também, na altura em que estava na escola, sempre gostei muito de história, história da antiguidade, história medieval, e não vou mentir que os filmes do Indiana Jones também gostei.
0: E para pegar nesse nome,
1: inspirou
0: a palavra da boca.
1: Inspirou-me um pouco porque achei que aquilo era muito giro, que espetáculo, um tipo que tem uma vida que não tem nada a ver, no fundo, com aquilo que nos dizem que deve ser feito, não é? O trabalho, e trabalhar das 9 às 5, ou as horas que for, e fazer esse tipo de rotinas. Portanto, eu sempre quis também viver algo mais, tirar o sumo à vida que tenha, e depois cada um tem a sua forma de o fazer. Acho que isto mexe com as nossas paixões, não é? Então, essa hipótese de viver essa vida, claro que sim, que estava presente, até porque a sociedade nos encaminha para aí. Mas a dada altura pode acontecer algo que nos desvie para o nosso verdadeiro caminho, que eu acho que foi mais por aí comigo.
0: E esse apetite por essa vida diferente, se assim se pode utilizar a palavra, foi mostrado aos seus pais? Eles aceitaram-no ou começaram a olhar de lado para si e a dizer lá, Indy, não te metas por aí?
1: Bom, eu, independente como sou desde os 19 anos de idade, depois também tomava as minhas próprias decisões, não é? Portanto, isso acabava por me ser um tanto ou quanto secundário, confesso. Eu simplesmente desaparecia de vista. Eu vivia na Serra da Estrela, nessa época, não é? Eu, a dada
0: pois,
1: altura...
0: O senhor, um menino de Lisboa, vai para a Serra da Estrela e mete lá no meio dos montes e dos calhaus, atrás das ovelhas e...
1: E nunca como é mais...
0: E como é que se sentiu lá nesses primeiros dias? No primeiro dia que veio de Lisboa para a Serra da Estrela, não sentiu uma nostalgia, não sentiu um bater de coração a dizer... Onde é que tu vais meter, Indy?
1: É verdade, mas olha, isso acontece com muitas coisas que se fazem. Existe às vezes esse pensamento. Tudo aquilo que nos desafia, que nos faz tirar da zona de conforto, eu o vejo como um processo, nem vou chamar de crescimento, mas mais até de autoconhecimento. Nós temos muitas coisas dentro de nós que só vamos saber se nos pusermos em situações que nos levem aí. E isso para mim estava, eu diria quase até escrito que eu tinha que viver isso. E fui sentindo dentro de mim que tinha que dar um passo assim maior. Mas é claro que implicou esse tipo de desafios, nomeadamente essa nostalgia, a saudade dos amigos que eu tinha na época, não é? Uma pessoa muda muito profundamente.
0: Mas perde muita raiz.
1: Mas eu nunca mais largo... Não, só que eu vejo a coisa de outra maneira. Há a raiz no qual nascemos e há qualquer coisa que eventualmente está dentro de nós que é diferente disso tudo e que tem que se manifestar. Eu não consigo bem explicar. Mas é como hoje disse a uma pessoa. É como se uma pessoa fosse uma semente, está a ver uma semente, uma planta, e aquilo tem um potencial para se tornar uma planta de uma certa forma, uma árvore, seja o que for. E o processo pode ser cortado rente ou não serem dadas as condições por falta de água, falta de luz e não se tornar a planta que podia ser.
0: E o senhor teve sempre essa água e essa luz fazer o que queria?
1: Mas eu fiz por isso, ou seja, coloquei-me nas situações que me levaram a isso e não eram sempre situações fáceis. Então, esse processo de mudança não foi fácil, é verdade. Eu saí com uma mochila, apenas uma mochila, eu distribuí realmente as minhas coisas e eu fui para a Serra da Estrela. Eu vivi os anos seguintes, olha, sem eletricidade, sem gás, sem telefone. Eu estava bem com isso, eram opções de vida. E foi aí que eu também comecei a viajar, porque eu não tinha o tipo de obrigações que me prendiam a estar sempre a fazer a mesma coisa.
0: E era aí que eu ia chegar. Na Serra da Estrela foi acolhido por alguma família, teve algum patrão... Ou comprou duas ovelhas e arranjou um terreno para explorar. Como é que foi essa introdução em plena serra?
1: Olha, foi assim que havia... Portanto, eu na altura estava a viver em Cascais e tive-se...
0: O homem, o menino de Cascais, vai para a Serra da Estrela.
1: Não, o menino nunca foi, senão não tinha ido para a Serra da Estrela. Mas está a ver, foi assim, começou-me a dar esta ideia. Isto começou com uma ida ao Jerez. Pronto, se fomos por aí, em 97 fui para a Serra do Jerez, assim, sem saber nada. Queria muito ver lobos, ver aquelas montanhas e aquilo modificou-me. Eu tive 4 dias com um bom amigo, que é o Mané, e deixo-lhe aqui um grande abraço. E aquilo mexeu comigo. Quando eu voltei já não era a mesma pessoa, então começou a aumentar este desejo. Eu não quero viver onde estou, eu quero ir para as serras. E nisto falaram-me de um homem que tinha um projeto de agricultura biológica e tal. Depois andámos à procura dele e não conseguimos encontrar a pessoa, então tive que desistir da ideia, mas quando desisti foi quando ele apareceu e eu decidi agarrar essa ideia, sem ter nada garantido, sem ter nenhum trabalho garantido, mas havia algo que me puxava. A verdade é que porque eu não desisti do meu caminho, eu acho que ele levou-me afeitos e a coisas nesta vida que, como disse no início, são um pouco vulgares, mas foi porque eu nunca desisti desse caminho que pressenti estar traçado para mim. É uma questão de agarrarmos as coisas.
0: E como é que foi a primeira noite no meio das estrelas, dos lobos, das árvores, dos montes, do canto dos pássaros? Como é que foi essa primeira noite sem o comboio da linha, sem o barulho dos carros, sem os elétricos de Lisboa? Diga-me lá, o que é que quando olhou para trás disse: oh, Inde, por onde é que tu vais? Foi isso que teve ideia ou não? Já vi que não, provavelmente é agora que eu vou para outra vida.
1: Foi assim, mas a gente sabe também que pode voltar atrás. Na verdade, eu podia voltar atrás. Eu estava ali, estava a iniciar uma experiência e eu podia me fartar daquilo. E tipo, mas já, eu regresso onde
0: já tinha deixado as suas coisas, como é que ia recomeçar do zero outra vez?
1: Pois, não seria muito fácil, mas o caminho é para a frente e às vezes também há situações na vida que nos encaminham para tomar certas decisões. Isto foi muito giro, isto até merece um bocadinho ser contado. Eu estava numa casa em Cascais, que aquilo na verdade era uma casa que não devia ser uma casa, aquilo devia estar como loja. Alugaram-nos aquilo, mas nós, pá, fazíamos um bocado de barulho, está a ver, a malta, foi aquela época das descobertas, uma pessoa, pronto, tinha sempre algazarra em casa, jantaradas e tal.
0: Está a falar
1: os vizinhos queixaram-se.
0: Do senhor e dos seus amigos.
1: Sim, a mim próprio. Portanto, isto na altura que eu tinha os meus 21 anos. E eu tinha acabado de ir conhecer este lugar na Serra da Estrela. Mas eu disse assim: não, isto é demais para mim, eu não consigo fazer isto, isto é tudo muito solitário. Isto foi, na verdade, o que aconteceu. E voltei para Cascais. Passado uns dias, sabe o que aconteceu? Ordem de despejo. Por causa daquela algazarra toda. Então, para mim, foi mesmo um golpe de destino, de género. Ok, agora, aparentemente, vou mesmo ter que optar porque aquilo que até já não quero.
0: E depois foi ter com o mesmo, com o destino para onde tinha ido inicialmente, para a Serra da Estrela?
1: Sim, foi. Para mim foi assim: ok, posso tentar procurar outra casa ou posso mesmo ir para aquilo que eu próprio tive a ideia. Eu convidei a vida a trazer-me uma oportunidade para ir para as montanhas. A vida fez isso. Cá está. Eu fui e pensei: não, isto é demais, eu não quero isto. Mas depois a vida insistiu comigo, do género: peraí, tu pediste-me para ir para aí e agora não vais? Então agora tens que sair desta casa. E eu, ok, vou para a Serra da Estrela. E aí começou o meu caminho. Epá, que foi interessante. Olha, eu comecei por adotar uma ruína. Fiz um patamar superior com umas tábuas e não sei o quê, para os javalis que andavam lá por baixo não chegarem ali, e assim começou o meu caminho. Mas isto depois progrediu.
0: Não tinha frio nem calor na serra, portanto, como é que fazia face a esses dois extremos?
1: Eu fui na primavera. Eu fui na primavera, portanto, o frio ainda não era assim uma coisa. Havia algumas, uma pessoa fazia uma fogueira e tal, cozinhava-se os alimentos na fogueira, era tudo uma enorme aventura, sabe? Era tudo uma enorme aventura.
0: Era mesmo Indiana Jones.
1: Sim, sim.
0: E chegou a vender alguns cordeiros?
1: Eu nunca tive gado, meu, portanto. Fui pastor para outras pessoas.
0: Quando me disse que tinha sido pastor na Serra da Estrela.
1: Mas não era para os meus animais, foi alguém que me deu esse trabalho e eu fiz isso durante o inverno.
0: Pronto, eu pensei que era pastor por sua própria, si próprio, não. Um empresário pastor, não. Então era o operário pastor.
1: Portanto. Exato.
0: Então, é uma situação que eu achei um piadão, é que o senhor andou também como pastor, mas de outros animais maiores e mais pachorrentos. O senhor foi pastor de camelos, na Tunísia, não foi?
1: Afirmativo, é o camelo.
0: Foi vendedor lá daquelas bugigangas árabes e foi pastor de camelos. Conte-nos lá como é que se mete um cidadão de Lisboa, da Serra da Estrela, a vender tudo aquilo que os árabes fazem, com uma persuasão que as pessoas até compram aquilo que não querem. O senhor chegou a ser isso, chegou a ser daquelas pessoas que tem que comprar. E se pedia 20, vinha até aos 5 e estava vendido. Como é que era? Conte-me essa sua faceta.
1: Pois foi mais uma experiência a ser vivida, daquelas que não fazemos pelo dinheiro, se bem que eu era pago para trabalhar ali, mas pela experiência, para termos uma história para contar e para nos lembrarmos mais tarde, como está a acontecer aqui agora. Era assim, eu acordava às 6 da manhã, não, antes, eu acordava às 5 e tal, pegava numa bicicleta, porque eu estive numa casa de uma família árabe, numa aldeia que não passavam lá turistas nenhuns. Aliás, inclusive havia um senhor com 100 anos de idade que eu lhe perguntei se lembrava-se de alguém como eu lá, e ele disse que não. Portanto, eu pegava na bicicleta e lá ia, fazia 3 km até à cidade de Tatooine. Estamos a falar da região onde fizeram o filme A Guerra das Estrelas. É nessa região. E O meu patrão, que chamava-se Mustafa, ele adorava a forma como eu colocava as coisas. Então eu tinha a responsabilidade de colocar, pôr beleza, eu colocava tudo cá fora, os vestidos, as sandálias, os camelos em madeira, os turbantes, tudo, davam um aspecto bonito à coisa e depois ficava à espera das pessoas. Portanto, estava ali até ao meio-dia e era muito giro eu sentir-me como alguém que não era dali, mas que pensavam que era dali. Eu tinha um turbante, porque eu tinha...
0: E nessa altura, já entre as línguas que fala, portanto, eu disse que é o português, o inglês, o francês, o espanhol, o árabe, já falava árabe? Ou não? Ou arranhava? Ou nem arranhava?
1: Eu tive aulas na Tunísia. Eu tive algum homem que se sentava atrás da sua casa a ensinar-me. Então eu aprendi sons que só os árabes normalmente conseguem fazer. Então o muito pouco que eu sei falar parece um deles. E portanto, já, olha, uma pequena história que vou contar aqui. Isto, portanto, no mercado de onde eu trabalhava. Eu chego lá, isto fora de trabalho, vestido como árabe, com turbante, com bicicleta, mas eu, uma pele um bocado demasiado branca para as pessoas que ali estavam. Então chega o indivíduo da loja, eu paro assim com a bicicleta, ele diz-me assim, bonjour, e eu respondo-lhe, assalamu alaikum, que isto é a paz para ti, isto é um cumprimento árabe. Sai o outro, que era o patrão de quem me diz isso, e diz-lhe assim em árabe, então não vês, estás-lhe a falar em francês, não vês que ele é árabe, para que é que estás a fazer isso? E eu ri-me assim à escapa e fui-me embora, que é para não ser depois descoberto. Sabe? Portanto, eu conseguia assim fazer passar as coisas. E em relação ao pastoreio, isso era um sonho que eu realmente tinha, porque achava que era muito interessante e inusitado andar no deserto do Saara, né, como pastor desses animais. Então eu buscava essa experiência e falei nisso.
0: Tinha quantos camelos à sua guarda?
1: Eu fiz isso duas vezes. A primeira tinha 12, a segunda tinha 70. Sim.
0: 12 e 70?
1: Sim, 12.
0: Não tinha medo de andar no meio desses camelos que são grandes? São...
1: Medo de quê, exatamente?
0: Sei lá, de que eles o atacassem, de que ele não tenha episódios de violência? Eu estou a fazer perguntas porque não sei nada.
1: Mas já levei um coice de camelo, já levei um coice de cavalo, mas eu confesso que isso não mete medo. Quem corre por gosto, como se diz, não é? Portanto, tudo faz parte dos desafios, mas é assim, há uma coisa que é a linguagem que os animais nos transmitem e eu nisso tenho uma certa compreensão, eu diria, e perceber o que é que pode acontecer, perceber como lidar com eles, desde cavalos, camelos, tudo isso, eu tenho à vontade, eu podem pôr em cima de um camelo que eu levo sozinho.
0: E esse pastoreio de camelos consistia em quê? Em guardá-los?
1: Sim.
0: Em... alugá-los para as pessoas utilizarem, em procurar a comida, em procurar a água. O que é que fazia um pastor de camelos?
1: É uma excelente pergunta, um pouco revelar o que é esse mundo realmente. Então imagina um lugar, não tão afastado assim das aldeias, este primeiro onde eu tive, o segundo era a 30 km de qualquer estrada, e as pessoas têm os camelos são vendidos para carne também, então eles têm-nos para depois venderem dessa maneira.
0: Eu pensei que eram quase só usados para
1: não
0: aqueles transportes de turismo.
1: Não naquele caso, não naquele sítio, porque não tinha nada a ver com turismo aquele sítio, então as pessoas ainda tinham os animais nessa perspectiva. E depois há algumas coisas que sucedem, quer dizer, há um período em que eles saem, eles são alimentados, imagino, com as azeitonas prensadas, depois do azeite, aquela prensa, eles dão aos camelos, aos machos, dão grande quantidade para eles poderem procriar, ter mais fêmeas, ter mais tudo isso. E então a minha rotina era sair muito cedo de manhã, nós tomávamos chá e uma mistura de grãos que se misturava com água, com leite de camela, e vamos para o deserto, e depois eu caminhava até a hora.
0: Então foi aí que apareceu aquela chamada sobremesa, Baba de Camelo.
1: Nunca aprovei lá, mas realmente esta mistura de grãos é que era a grande força do caminhante. Aquilo chama-se, tem um nome estranho, chamado Zumeta. E depois, sabe, olha, eu passei assim duas semanas, só comia massas com tomate, mais nada. Era aquilo que me serviam.
0: Mas só
1: jantar.
0: Comia isso, porque só lhe davam isso?
1: Só lhe davam isso, não havia mais nada.
0: Não havia...
1: É o deserto.
0: Não tinha nenhuma opção para pedir um bife? Nem
1: não, isso não havia nada disso. É o deserto. Estamos a falar do deserto que não é turístico. Estamos a falar do deserto onde as pessoas... Onde um dos dias que eu andei com camelos, veja só, passaram uns indivíduos de carro, disseram-me lá qualquer coisa em árabe, eu percebi que estavam a falar o nome de um indivíduo que eu sabia onde ele estava, eu indiquei com o dedo, eles foram, voltaram passado algum tempo, deram outra vez comigo, eu estava sozinho com os animais nesse dia. Falaram mais, eu já não percebi nada, então eu disse assim, Let kalmul arabia, isso significa não falo árabe, Ana Portugali, sou árabe, sou português. E eles caiu-lhes o queixo imediatamente na hora e disseram-me assim, francês, mas como é que é possível um português aqui? O que é que estás aqui a fazer, basicamente? Aqui não há dinheiro, porque as pessoas às vezes pensam assim lá. Portanto, pela experiência, mas foi espetacular.
0: E este pastoreio deu algum dinheiro? Um bocado disso, ali não há dinheiro?
1: Aí não. Na, como vendedor no mercado, sim, fiz-me pagar, mas como pastor, não. Foi apenas pela experiência.
0: Foi pela experiência. Nessa altura já havia máquinas de filmar, máquinas fotográficas. Registou esses momentos? Ou infelizmente não registou?
1: A ver, havia, mas eu não tinha, não. Ficou por acaso, não. Mas tenho, isto está tudo escrito. Eu escrevo livros, pronto, há bocado me ensinou um livro de fotografias.
0: Sim, sim. Já vamos a essa coisa. Eu pensei que tinha registado isso em vídeos, em fotografias, que era para agora recordar.
1: Outras viagens,
0: e mostrar aos seus filhos. Essa ida à Tunísia foi dos primeiros países por onde andou, ou nesta panóplia tão grande e tão vasta de terras, desde a Áustria, a Suíça, a Índia, etc., esta Tunísia está no primeiro lugar, eu estou a ver, cronologicamente, não é no primeiro lugar do gosto, não é? É o país número quanto da sua experiência internacional?
1: Não foi logo a Tunísia. Primeiro houve a Espanha, acho que houve a França, a Holanda, a Áustria, a Itália, não sei se já tinha atravessado. A Tunísia surgiu assim num contexto de estar a trabalhar na Áustria, a montar feiras, e surgiu a oportunidade de ganhar algum dinheiro extra. Depois, quando passei para a Suíça, então pensei, olha, vou para o Norte de África, que já tinha essa pancada, e fui para lá.
0: Ora bem, e então esteve na Áustria e na Suíça, aí ganhava dinheiro. Aí não era só um menino ou cidadão voluntarioso para fazer o trabalho para os outros e não ganhar nada. E já ganhava dinheiro.
1: Ganhei, sim.
0: Aí amealhou para andar uns tempos lá no Norte de África.
1: Eu, na Áustria, fiz dinheiro para ir ao Egito. E na Suíça fiz dinheiro para ir à Tailândia, por exemplo.
0: Faltava mesmo na Tailândia. Ora, e então essas escolhas que fazia eram porque aconteciam ou porque já tinha um roteiro pré-definido? Nunca foi um homem de desorganizar, género com quem faz aquelas viagens todas, eu paro aqui, para lá, durmo aqui, durmo lá. Nunca foi desse, William?
1: Mais recentemente, sim. Eu, por exemplo, quando fui à Tunísia, imagina, só tinha aquela ideia, queria conhecer o Sahara e conhecer o deserto, mas não sabia como lá chegar. Depois, entretanto, fui acolhido por uma família, mas temos que ver que eu fui para a Tunísia com 150 euros para um mês. Na primeira tarde gastei 50.
0: Para quê? 50? Porque é para ver, para ter uma ideia de que 150 daria para quê?
1: Para nada. Deus ajuda muito, atenção. Mas eu cheguei lá com essa ideia, pronto, foi o dinheiro que eu consegui chegar. Só que quando a gente entra naqueles mercados pode perder a cabeça. Isso aconteceu-me no mercado de Tunis. Aquilo é labiríntico, é muito bonito. Eu perdi lá a cabeça.
0: É uma espécie de uma medina.
1: Sim, chama-lhe Medina. Ah. Medina, sim, Medina no fundo é a parte central da cidade.
0: É a parte central, com aquelas ruínas muito estreitinhas.
1: Exato.
0: Queres lá meter sozinho, mal, não sabe quase como sair?
1: Não, eu entrei e saí, mas pode ser muito, é muito suga-nos. E às tantas, sabe, você vai a caminhar cheio de sede, como era o meu caso. E de repente, quando não para-nos no ombro e apronta-nos um lugar fresco, não pensamos duas vezes, estamos cheios de sede. Portanto, e depois dá-nos água. E a partir daí, aquela loja era um espetáculo, era punhais assim, era isto e aquilo. E eu precisava de umas babuches, que aquilo é uma espécie de chanatos, vá. Livrei-me das botas e, portanto, gastei ali 50 euros, depois também com o hotel. Depois eu percebi que não tenho dinheiro para estar ali. Mas tive uma sorte. Houve um senhor chamado Hassan, que na viagem para o Sul me convidou para ir para a sua casa, a sua família, conhecer. E salvou-me, porque eu não gastei mais dinheiro nenhum na Tunísia.
0: E o Indy aceitou logo ir para a casa de um desconhecido na Tunísia, enfim, com uma cultura profundamente diferente, penso eu, acho que sei que sim. Aceitou logo isso? Ou ia atrás dele olhar para trás, epá, está o tela, para onde é que eu vou?
1: Olha, veja assim, eu quando comprei as coisas ao dito indivíduo ainda em Tunis, ele disse-me que um familiar dele ia estar à minha espera em Tataouine. Portanto, quando o Hassan, na viagem, me convidou para a sua família, ele era um homem atento. Ele percebeu que eu tinha pouco dinheiro, porque quando beberam todos um refresco eu recusei-me, não comprei. Ele foi esperto e convidou-me, mas eu disse-lhe assim: não, alguém estará à minha espera, deixe estar. Mas quando eu cheguei lá, não estava ninguém à minha espera, e eu com um chapéu à Serra da Estrela, daqueles portugueses, com o meu rabo de cavalo, as cabeças todas voltaram-se na minha direção onde eu cheguei, todos muito escuros, e eu fiquei um bocadinho intimidado. Então agarrei-me ao Hassan. Oh, Hassan, claro que eu vou contigo para a tua casa. Foi mesmo assim.
0: E teve lá quanto tempo?
1: Um mês inteiro. Não queriam me deixar sair. Aquilo foi, foi um processo muito interessante.
0: E teve, e ajudava nas lides ou era só o indivíduo que sentava à mesa?
1: Pura hospitalidade árabe, não nos deixam trabalhar. O árabe, o muçulmano neste caso, vê as coisas como eu tenho que dar uma parte de mim todos os meses para o serviço a Deus, como eles chamam, e seja ajudar um viajante, seja alimentar o pobre. Uhum. Portanto, isso aconteceu-me. Olha, imagina, eu estava a andar no mercado, eu vi um punhal que gostava, no dia seguinte estava para mim, lá. O Hassan via aquilo, comprava para mim.
0: Eu sei que, por aquilo que eu tenho visto no Facebook, também acho que até tem um compartimento na sua casa em Freixo, onde tem esses punhais, isso era comprado, a gente vai variando até o ponto da conversa. E o Indy compra essas coisas só por instinto de coleção ou porque gosta de ter isso e achava lá que precisava disso se houvesse um problema grave?
1: Não. É mesmo, eu gosto muito desses objetos. Artisticamente falando, acho-os muito bonitos e sempre tive a sorte de conseguir trazer as coisas. Eu até tenho uma história muito mirabolante que se passou no Nepal. Eu também lá tive, portanto, em Katmandu. Consegui trazer assim dois punhais de uma forma que seria extremamente impossível. De conhecer alguém, imagino que era um nepalês que vivia na Alemanha, que aceitou levar as coisas com ele para a Alemanha para depois me enviar para Portugal. Porque eu só viajando com bagagem de mão não me dava jeito e ficaria muito caro. Mas isto
0: nunca aconteceu. O senhor nunca andou com aquelas malas grandes. Era só com uma
1: mochilinha, aquela que eu trouxe aqui para dentro, a Mariola.
0: Nem aquela. Ainda é deste tempo.
1: Antes, no tempo da Tunísia, tinha um odre feito pelos Tuaregs.
0: Lá no

0: Comandante da Marinha Mercante e Mamanha, a quarta mais viajada do mundo, tinha que dar este viajante por natureza. Portanto, mas voltamos às tais armas. Portanto, essa arma veio cá ter. Nunca sentiu que podia ser interceptado em qualquer viagem e ser apanhado, e haver uma desconfiança tal, disse assim: este indivíduo é um daqueles que vai fazer um assassinato em qualquer lado.
1: Olha, falámos no meu avô de Vozela, então vamos voltar a falar nele. Quando eu estava no Egito, portanto, estava a sair de comboio de cidade do Cairo para Assuan, eu andava com a espada às costas. Já viu? Um tipo que nem sequer é de lá, com uma espada às costas. Se bem que ela não estava visível, estava enrolada numa coisa que se chama um cachemire, que é uma espécie de um lenço muito grande, que eu ponho à volta da cabeça. Muito bonito, tinha aquilo, porque eu alcancei a espada, ela nem sequer estava à vista para ser vendida. Ela foi buscada em vários transportes por um indivíduo quase ao Sudão, foi-me trazida, particularmente para mim.
0: Ali na redondeza do Rio Nilo, não era?
1: Sim, eu estava mesmo.
0: E na barragem de Sudão, aí uma barragem
1: também
0: grande.
1: Também vi essa. Mas pronto, essa espada, eu depois, a dada altura, depois de ver as pirâmides, eu estava a voltar para o Sul. Eu tinha assim, então aparece um indivíduo à minha frente, um segurança, um polícia, o que é que você tem aí? E eu não queria desembrulhar aquilo para mostrar como é que ele ficasse com aquilo. Então comecei a dizer que era um objeto muito precioso para o meu avô de Vozela, que eu não precisei de mencionar que era de Vozela, mas para o meu avô, e disse que eu tinha mesmo que levar, e eu quase comecei a chorar à frente dele. Então o homem às tantas largou-me. Entretanto, já havia outros egípcios na carruagem a dizer que eu tinha uma grande faca ali. Eles nem viam, mas pensavam, e não estavam errados. Mas eu consegui convencer o homem.
0: Mas não se atiraram assim, não se atiraram, não tentaram sequer rodeá-lo para dizer: tu não vais fugir, não. Nós vamos chamar a polícia.
1: Não, a polícia estava ali à minha frente, mas eu com conversa desmotivei-o. Eles não, finalmente ninguém me revistou. Finalmente a espada, estamos a falar de uma espada com um metro e tal, passou no aeroporto, passou em todo lado.
0: Mas como é que é possível, se você levar uma franquinha ou até um frasquinho de vidro, é apanhado porque pode ser um objeto potencialmente invasivo, e uma espada dessas na mão do índio passa por todo lado?
1: Se for na bagagem...
0: Você utilizava a técnica de vendedora lá no mercado da Tunísia, isto é, para dar a volta à pessoa, dar a volta à polícia...
1: Eu acho que tenho muito mais sorte que juízo. Isto é mesmo verídico, podia estar aqui imenso a falar sobre isso. Mas neste caso em particular, assim, as pessoas não podem viajar com estas coisas em bagagem de mão, mas na bagagem de porão podem. E eu tinha aquele saco Tuareg, que era uma coisa assim com tamanho limitado, tipo quase metade da espada, mas eles enfiaram a espada lá dentro e puseram um filme à volta, eles ajudaram-me. E depois também foi assim que no aeroporto eles só puxaram o tanto da espada que não viram a parte afiada, se calhar nem pensaram que era uma espada afiada. E então passou.
0: Essa foi uma das suas aventuras. Mas o senhor andou no Nepal. Conte-me lá o que é que foi fazer no Nepal, como é que lá chegou, e o que é que lá fez.
1: Olha, eu, portanto, fui por terra desde a Índia num autocarro, saída-se chamada Cidade dos Mortos. Eu também podia contar histórias sobre isso, que é em Varanasi.
0: Eu quero aqui as histórias hoje. Eu estou aqui para ouvir histórias, não é para...
1: Varanasi, portanto, depois de tomar banho no rio Ganges, aquele rio onde colocam as pessoas em cinzas e tudo isso, e eu fazia questão de o fazer, portanto, mergulhei de corpo e cabeça lá dentro. Depois disso fui para o Nepal.
0: Foi até ao fundo do rio? Não, até ao fundo não, andou a...
1: Não, aquilo tem aqueles crematórios e as pessoas vão para a água, porque é sagrado, sabe? E eu também o quis fazer.
0: Ficou abençoado. Já ia abençoado.
1: Sim. Olha, não fiquei doente, pelo menos.
0: E então, saiu daí para o Nepal.
1: Sim.
0: Porquê que foi daí para o Nepal?
1: Porque eu queria muito conhecer o Nepal, os Himalaias, sabe? Eu já tinha estado nos Himalaias na Índia, tinha percorrido o chamado Pequeno Tibete, que está na Índia. Depois fui por terra.
0: E essa, o
1: para
0: Pequeno
1: Nepal.
0: Tibete está a uma altitude qual?
1: Quase 4 mil metros.
0: E subiu lá?
1: Sim. Eu cheguei aos 4 mil metros, sim. E estamos rodeados por montanhas de 6 mil...
0: No autocarro e de jeep.
1: Fui de moto a primeira vez, uma scooter. Depois, como não consegui chegar, passar de um certo ponto, no dia seguinte juntei-me a um grupo de indianos, por uma pechincha, e cheguei ao chamado Rotang Pass, que é 3.978 metros, e depois fiz questão de subir até aos 4 mil. Apareceu-me uma rocha, felizmente, a dizer 4 mil metros, e eu fiquei todo descansado.
0: E daí é que, há bocado, quando disse, não tinha levado máquinas, nem máquina fotográfica, nem de filmar, aí tem alguma coisa que prove, senhores?
1: Tenho. E no mergulho no gancho também, porque aí já andava com o telemóvel, portanto esse material foi todo posto no Facebook e tenho, sim. Tenho esses vídeos todos, claro.
0: Ah, não sabia. E no Nepal, portanto, subiu lá acima e esteve lá quanto tempo? E como é que se foi desenrascando lá?
1: Olha, muito pouco tempo, porque eu infelizmente já não tinha muito tempo. A Índia submergiu-me de tal maneira que eu acabei.

0: passar bastante tempo na Índia, e quando passei para o Nepal já tinha poucos dias, mas pronto, tive essa experiência em Katmandu, que gostei muito, não é? Assim, e também conhecer a parte antiga da cidade, a praça de Durbar e tudo isso é lindo. E depois apanhei um transporte, aquilo vai-se muito aos solavancos, aquilo é só buracos, até um sítio chamado Pokhara, onde tive a bênção de poder ver a décima montanha mais alta do mundo, que é o Annapurna, nós conseguimos ver. E fiz um grande amigo também, o Indra, foi espetacular.
1: Até era o Indy com o Indra.
0: Sim, nós tivemos um excelente contacto assim, muito pouco tempo, pá. Ainda hoje falamos e somos amigos e já passaram 3 anos. Só tivemos 3 horas juntos lá.
1: E ele era nepalês?
0: Sim, uma espécie de Sherpa.
1: Uh-huh.
0: Ele e sem Sherpa, oxigênio.
1: O que é que é?
0: São aquelas pessoas que levam, das pessoas vão subir o Everest e tudo isso. E depois há equipes de nepaleses muito fortes fisicamente, têm grande resistência, que levam as cargas até lá acima. E muitos fazem isso sem oxigênio, sem botelhas de oxigênio nem nada.
1: Era uma espécie de transportador das cargas, fazia aquilo que os camelos faziam no deserto, sem ofensa nenhuma para esses Sherpas.
0: Sim, eles sabem que os nepaleses são gente muito dura, mesmo o exército nepalês, ele está muito bem visto pelos feitos que tem, mas ele já não fazia nada disso quando o conheci. Ele tem uma quinta muito bonita com vistas espetaculares e acolhe pessoas, pronto, e é isso.
1: Ah, vive do turismo já?
0: Sim, penso que sim.
1: Depois, vamos tirar daqui, esmiuçando, como se diz na minha aldeia, e agora ali em Freixo, na Índia, o que é que colheu de melhor na Índia e de pior? Além desse mergulho no Ganges, o que é que colheu lá que o tenha fascinado, e o que é que viu ou o que é que sentiu que lhe tenha dito: aqui nunca mais me meto?
0: A Índia para mim foi uma peregrinação, mas não houve nenhum lugar que eu dissesse: aqui nunca mais me meto. Eu gosto dos desafios, pronto, temos que dizer, eu não gosto sempre de situações fáceis, gosto às vezes que surjam situações que puxem por mim, para ver como é que eu lido com elas. E a Índia eu transformei aquilo numa peregrinação, porque havia lugares que eu queria mesmo ver, e houve 3 centros religiosos que eu visitei.
1: Então esses lugares já iam no seu, sim, no seu organigrama, sim, da visita.
0: Eu fiz questão de picar o ponto, digamos, em cada um dos lugares, e tive que puxar muito por mim, às vezes noites sem dormir, travessias de 16 horas de comboio para chegar a um lugar, estar 2 dias, outra travessia depois de outras 16 horas para ir para outro lugar, porque a Índia tem tanta coisa interessante para ver que eu queria mesmo ver.
1: Então, e estes três lugares de peregrinação que o Índia quis fazer, são quais?
0: Tive primeiro no centro espiritual e religioso dos Sikhs, que são aqueles que andam aí com o turbante, que é o Templo Dourado, é um templo todo feito de ouro. Fui extremamente bem acolhido aí, eu fiquei 48 horas ali, não gastei dinheiro nenhum, deram-me de comer, arranjaram-me um sítio para dormir, tomei banho também naquele lago e senti-me extremamente bem, adorei a experiência.
1: Também era uma coisa de tomar banho que não era assim muito comum.
0: Não, mas fiz. A gente tenta fazer o máximo possível nestas circunstâncias, está a ver? E gravar tudo, ter testemunhos e depois pôr no Facebook, porque também vibramos com as pessoas vibrarem com isso.
1: E então teve nesse Templo Dourado.
0: Depois fui
1: aí,
0: para...
1: Aí, peço desculpa, Wendy. Isso era só a arte ou era também o interior religioso, o interior introspectivo, o querer viver uma nova experiência, o querer fazer entrar lá para dentro alguns pensamentos, algumas ideias?
0: Sim, são lugares muito fortes, eu digo assim, na própria energia que tem, porque se concentra ali muito em intenção. E este lugar em particular já passou por grandes coisas, até já foi bombardeado, porque os Sikhs tiveram conflitos com o governo na altura do Indira Gandhi e tudo isso. Eles são pessoas que andam com lanças e com espadas lá dentro.
1: O Indira Gandhi era pacifista por natureza.
0: Sim, mas aquilo agitou ânimos ao mesmo tempo.
1: Pois.
0: E depois aconteceram coisas, pronto, já são pormenores históricos. Mas olha, por exemplo, eles têm um livro que é o Guru Granth Sahib, é um livro enorme, do tamanho de quase desta mesa que estamos aqui, e eu tive 3 horas prensado numa multidão para conseguir ver. Não havia mais nenhum ocidental, só indianos e por aí, mas eu queria mesmo vê-lo. E depois aquilo...
1: E queria e conseguiu?
0: Claro, consegui. Isso fazia parte, conseguir fazia parte do plano.
1: Este foi o primeiro lugar religioso que teve, ainda faltam 2.
0: Sim, a seguir daí fui para o lugar onde o Buda chegou à iluminação, Bodh Gaya, aquela árvore onde ele esteve a meditar tanto tempo, 3 semanas, e depois chegou à iluminação. É um lugar que é vedado, é proibido entrar com o telemóvel, mas eu fiz, eu escondi-o no corpo e passei a segurança.
1: Você escondeu no corpo?
0: Sim, sim, escondi-o com muita calma. O detector de metais apitou, mas eu já tinha a história preparada. Apresentei a chave do quarto do hotel. Eu tinha o telefone escondido na perna com uma fita que tinha encontrado nos Himalaias. E aquilo apitou e eles revistaram-me. Eu estudei onde é que a segurança me ia revistar para saber onde esconder, para ter o registro fotográfico dessa árvore. E sabe como é que eu fotografava? Eu desenvolvi um método já na Jordânia e no Egito. Eu ponho-me à frente qualquer pessoa, saco do telemóvel, abro o modo de câmara fotográfica, ponho o zoom que acho que vou precisar e a seguir começo a falar ao telemóvel como se estivesse a falar com alguém. Pode ser em árabe, pode ser em francês, não interessa. A pessoa que está a me ver, de repente, perde o interesse em mim. Eu, neste momento, eu fotografo. E eu fiz isso várias vezes lá.
1: Resumindo, dava para ir fazer, dava para espião.
0: Acho que sim, dava, ou pelo menos para a National Geographic.
1: Dava para espião, andar a fotografar sem ser apanhado.
0: Eu fiz um registro do Taj Mahal lá dentro, era proibido, eu tenho vídeos e fotos.
1: Pronto, esse é o Taj Mahal, é o grande centro, o terceiro.
0: Não, não, esse é uma maravilha do mundo, uma das sete maravilhas. O terceiro foi o centro do hinduísmo, a tal cidade dos mortos, onde fiz registros dos crematórios e onde fui também abençoado. Veja só, por cinzas de um fogo que eles dizem que arde há 3.500 anos. Gerações de agórias mantêm aquilo.
1: Está sempre a arder. Todo dia,
0: há 3.500 anos, dizem eles. É uma das cidades mais antigas do mundo, Varanasi, e ele pôs-me aqui essas cinzas na testa.
1: Mas não ficaram, só ficaram gravadas no interior, não subiu nada, não subiu nenhuma marca.
0: Não, portanto,
1: nem
0: ainda
1: de queima, nem da cinza. Não. Só estão lá no interior. Isso foi a Índia. A Índia. Quando eu perguntava no painel dos países visitados, estaria colocado uma espécie de topo 5, topo 2, topo 3?
0: Seguramente que sim.
1: É a Tailândia.
0: A Tailândia foi a experiência do Muay Thai, da arte marcial, de ir à guerra, não é?
1: Porque entre o homem que anda nas terras de paz, do silêncio, há também depois o tal rapaz que vai para a Tailândia para aprender Muay Thai. Muay Thai, acho que, por aquilo que eu li no seu Facebook, participou até num combate com os indivíduos praticantes oficiais de Muay Thai. E segundo isso, foi o senhor que escreveu, venceu este combate.
0: É verdade, e tenho a fotografia no Facebook que aprova, a fotografia de perfil.
1: Foi que eu vi.
0: O árbitro levantou a minha mão, eles não fazem isso por acaso, só se ganharmos. E foi assim, sim, foi o giro de dizer é que bati o recorde do estádio como indivíduo com mais idade. Isto que foi uma grande prova, conseguir pôr-me na condição de lutar.
1: Nessa altura tinha 20 e quantos anos?
0: Não, tinha 40.
1: Já tinha 40, não é?
0: Agora tenho 50, portanto eu tinha 40 e era o indivíduo também mais velho a treinar na academia, mas as pessoas davam-me sempre 10 anos a menos, como ainda hoje acontece. E epá, eu treinei muito duro, aquilo é muito violento, preparar-nos para um combate Muay Thai. Eu posso lhe dizer que podiam-me dar caneladas à vontade que eu não sentia nada. As canelas podiam bater ali que estavam negras.
1: Está aí aquelas caneleiras como os futebolistas, não?
0: Mas no combate não se usa caneleiras, o meu combate foi profissional. É só uma proteção nos dentes e a coquilha e mais nada.
1: Não há mais nada?
0: Não.
1: É levar murro até dar com um pau?
0: Murros, pontapés, cotoveladas, joelhadas, aquilo que se aguentar e o que se conseguir dar.
1: O Muay Thai é isso?
0: O Muay Thai é o desporto nacional da Tailândia, é um desporto muito duro, mas eu quero dizer uma coisa, há muito respeito entre as pessoas, gosto muito dessa parte, é uma arte marcial cheia de espírito, é muito antiga, tem cerca de 3 mil anos, e este respeito é espetacular. Nós, quando vamos combater em nome dos antepassados, da academia, não há picardias, ninguém manda bocas, a pessoa cumprimenta-se e depois luta bem duro. E
1: olha, é isso que faz com os seus instrumentos?
0: Eu instruo, pronto, ensino, passo a arte e mantenho, cultivo uma atmosfera muito boa entre nós. Portanto, estamos ali para aprender.
1: Mas tem-lhe algum médico ou algum fisioterapeuta por cada treino que dê? Que é para ver se houver alguma pessoa com as pernas todas amassadas, tem que o tratar.
0: Não, nós normalmente também não se chega a esse ponto, porque assim, nós prepararmos para ir ao ringue é uma coisa. Treinar a arte é outra. E quando vamos ao ringue,
1: O senhor não treina para o ringue?
0: Não, porque só dou treinos uma vez por semana e não é suficiente. Eu, para ir ao ringue, eu treinava 5 dias por semana.
1: Lá na Tailândia?
0: Sim, sim.
1: E na Tailândia, divertir-se só a levar pancada ou teve tempo para fazer algumas visitas outras em termos de turismo, em termos de conhecer a Tailândia?
0: Também me divertia dar pancada, não foi só levar pancada.
1: Ou seja, foi recíproco. levou não. e deu.
0: Portanto. Claro, sim, bastante. E depois, quando fui ao ringue, já agora vamos afirmar isto, sim. ganhei por KO aos 43 segundos do primeiro assalto. É porque pus muita dedicação. Porque há pessoas que vão para a Tailândia treinar, mas ao primeiro copo perdem-se. Vai um, vai outro. Eu não bebi nada, não podia. Eu sou uma pessoa com alguma condição no coração, que entretanto está mais tratada, mas na altura eu tinha muitas arritmias. Portanto, eu tinha que ter muito cuidado, não podia beber uma gota de álcool, a treinar a tanta intensidade, sempre com temperaturas não inferiores a 40 graus, que eu treinava à tarde.
1: Ah, e o treinar à tarde com esse calor era por necessidade do seu corpo ou era por necessidade do desporto em si?
0: Era porque eu não conseguia nunca dormir de noite, não sei porquê, mas eu só adormecia às 5 da manhã, então dormia até às 11h30, tomava um pequeno almoço de papas de aveia que levei de Portugal para ter a certeza que podia comer
1: e
0: bem antes de treinar.
1: E andou com as papas de aveia quanto tempo no saco?
0: Ah, então as papas
1: isso não apodreceu tudo?
0: Então elas estão fechadas num saco, aquilo não apodrece. Não é? Deu para os pequenos almoços todos dos 2 meses que eu passei na Tailândia.
1: Então levou um caminhão de aveia.
0: Não só aquela mochila pequena, coube lá tudo.
1: Então,
0: mas passei
1: até pouco. Não eram papas, era um bocadinho uma papinha.
0: Papas de aveia.
1: Era uma colher de chá.
0: Papas de aveia, fazia lá aquilo eu fiquei mesmo na academia. Mas para responder à sua pergunta, realmente o que sucedeu foi que eu passei muito pouco. Eu dediquei muito ao treino. Era muito violento.
1: Peço desculpa, já foi para a Tailândia com essa ideia?
0: Sim, já foi com esse
1: objetivo?
0: Sim. Eu fui mesmo com a ideia do Muay Thai. Era isso que eu queria aperfeiçoar. Eu já ensinava, mas queria aperfeiçoar.
1: O senhor já ensinava antes,
0: sim.
1: mas ensinava género aqui em Freixo e no outro lado, não?
0: Santa Cruz da Trapa.
1: Santa Cruz da Trapa.
0: Ali no Poço Azul, precisamente. Agora dou aulas nas termas de São Pedro do Sul, mas era no Poço Azul na altura.
1: Agora dá nas termas?
0: Sim.
1: Mas tem que ser assim, em ambiente de água?
0: Não, é no ginásio, onde a musculação, isso.
1: Está bem, está.
0: No Jorós, nas termas.
1: Ah, não, está bem. Índia, há aqui também pelo meio a Jordânia. Isso, a Jordânia, como é que se chega, estando no Egito? Há uma história engraçada aí, a passagem de um lado para o outro, não sei se é da Jordânia para o Egito, se é do Egito para a Jordânia. Conte-me lá essa história, aquela que o senhor sabe que eu gosto e que todos os portugueses adoram.
0: Não, realmente sim. Pronto, eu estava na Jordânia e já tinha visitado muitas coisas muito interessantes na Jordânia, e quem está na Jordânia pode ir ao Egito, até atravessando o Mar Vermelho, que foi o que eu queria fazer assim. E portanto fui, e isto era na altura do Covid, o ano 2021, portanto, pleno Covid, e quando eu saí da Jordânia, eu informei-me, mas as informações muitas vezes não batem certo, nesses sítios pode acontecer assim, e aparentemente não era preciso o tal teste PCR, que prova que estejamos negativos em relação ao vírus nessa época.
1: Portanto, era em pleno ano 2020,
0: novembro. Sim, aliás, já era dezembro. Pronto. E eu queria passar, eu estava assim no barco, não havia ocidentais, eram todos árabes, havia uma escada assim para chegar lá ao alto, e todos estavam assim com um papel na mão que eu percebi que não tinha. E, bem, quando cheguei lá acima, o homem pediu-me o teste de PCR, eu fiquei muito surpreendido porque não estava à espera que esse pedido fosse feito. Então eu disse que não tinha, eu tinha o teste, tinha o certificado de vacinação, o passaporte, o bilhete, todas aquelas coisas, mas esse não tinha. E ele insistiu, e eu quando insisti, eu vi, bolas, tenho o bilhete, queres ver que não vou chegar ao Egito? Então surgiu-me na cabeça dizer assim, meu amigo, você sabe que país eu sou? Eu sou de Portugal, é o país do Cristiano Ronaldo, e os árabes à partida adoram o Cristiano Ronaldo, eu fiz-me valer disso, você tem que me deixar passar. E ele olhou-me ali assim há algum tempo, e às tantas foi condescendente, deu-me duas palmadas no ombro e deixou-me passar, e eu rejubilei.
1: Já mandou essa história para o Cristiano Ronaldo a dizer, olha que foste tu que me salvaste a passar do Egito para a Jordânia?
0: Não o fiz, acho que ele também não ia dar atenção à minha história, mas tem outra que correu pior, com o Cristiano Ronaldo também na Arábia Saudita.
1: Então faça o favor.
0: Eu vinha da Índia para cá e pá, precisava de pagar um visto de 118 euros só para transitar na Arábia, o que é ridículo, mas era aquela companhia aérea em particular, provavelmente não pagava as taxas do aeroporto, e aquela em particular tínhamos que pagar. E eu aí também tentei, para começar comecei a barafustar com eles, como começo sempre, mas depois percebi que
1: mas
0: me iam recambiar.
1: Não tinha algum receio de barafustar num país estrangeiro, sendo quase o único europeu lá no meio daquela gente de costumes diferentes? O senhor nem sabe como é que pode reagir ao seu protesto.
0: Nem imagina outras histórias piores que tenho, então.
1: Então, por favor, essa lá da Arábia Saudita.
0: Sim, mas essa da Arábia Saudita, eles disseram, tiveram um comentário muito engraçado, porque entretanto depois disseram assim: ah é? Então telefone lá o Cristiano Ronaldo a ver se ele o ajuda. E portanto não resultou. Aí tive que pagar os 118 euros. Porque se eu continuava a barafustar, ia-me enviar de volta para Abu Dhabi e depois eu não tinha o que fazer.
1: Não tinha. E essa outra história, então? Essa outra história que disse também é pior que essa, de barafustar e ser mal sucedido.
0: Pronto, voltando às adagas e algumas que viu nessa fotografia no Facebook, tem lá uma do Iémen e da Jordânia. Eu tinha-as na minha mochila.
1: O Iémen é um país um bocado complicado.
0: Sim, mas eu não tinha lá estado.
1: Com os úteis e com isso tudo.
0: Pronto, certo. Eu tinha essas duas e eu estava no aeroporto de Aman para voltar, só que assim, nós passamos o primeiro controle, viram as coisas tudo bem. Passado um bocadinho, logo outro controle. Eu achei logo estranho. E quando viram aquilo, já não passava. O que aconteceu foi que passou-me despercebido a área do check-in, era só olhar para a esquerda e eu não vi, e portanto eu estava a tentar entrar no avião com as facas, com coisas perigosas.
1: Ai, coisas.
0: Só que eu não sabia. E eles não pareciam em inglês, eu não me conseguia fazer entender, aquilo começou a dar para o torto, eu às tantas eu já lhe estava a chamar nomes.
1: Em árabe.
0: Em português e em inglês. Nomes daqueles feios. Porque não queriam deixar
1: até
0: passar.
1: O homem que andou na religiosidade profunda da Índia também sabe chamar nomes feios.
0: Sei. E sobretudo fazer caras que mostram que mesmo não percebam a língua, que aí está a acontecer. Mas eles foram muito porreiros porque, no fundo...
1: Está bem, mas o senhor ia com uma coisa que é profundamente suspeita. Facas grandes.
0: Eles tinham toda a razão. Eles tinham razão, mas eu não sabia disso. Então, quando finalmente perceberam o meu problema, lá alguém percebeu. Não, mas olha, o check-in é ali. Eu, ai, a sério, ai, desculpa, embora. Então arranjaram um gajo para ir comigo lá rapidamente. Faltavam 15 minutos para o avião partir. Lá despachei as coisas e depois escoltaram-me. Eu apanhei o avião assim, in extremis.
1: O senhor disse que foi para a Tunísia com 150 euros. Como é que ia arranjando dinheiro para pagar aviões, para pagar comboios, não sei quantas horas, de 20 horas de comboio? Isso custa dinheiro.
0: Sim, mas, por exemplo, isso começou com um trabalho que fiz na Suíça. Pintei uma casa e depois fiz dinheiro e depois guardei.
1: Este dinheiro da Suíça deu para essas...
0: Para ir para a Tunísia, mas depois
1: trabalhos todas.
0: Sim, mas depois de pagar o bilhete já só sobrou aquilo. E depois, quando cheguei a Portugal, não tinha dinheiro rigorosamente nenhum e precisei de 6 dias à boleia com camionistas para conseguir chegar a casa outra vez.
1: Está a falar quando veio do aeroporto de Lisboa para aqui, para o Freixo.
0: É que eu fui para a Tunísia a partir da Suíça. Eu pintei a casa na Suíça, então arranjei o bilhete aí e a volta também era para lá. Mas quando cheguei já não tinha dinheiro e tinha que chegar cá a Portugal.
1: Pois.
0: Então pus-me na estrada e levou 6 dias a chegar cá.
1: E arranjando boleias, ou os europeus não eram tão solícitos quanto os árabes para acolher um peregrino, um desgraçado que anda na estrada sem eira nem beira, sem um tostão?
0: Pois é, foram dando, mas essas experiências são muito giras, porque isto é assim, o que conta não é andar sem um tostão, é como é que nós reagimos às coisas, como é que o nosso espírito lida com as situações, porque é assim que nos vamos tornando resilientes e capazes de lidar com situações de variadas formas. Eu até tenho um momento bastante engraçado, que houve um indivíduo que me deixou algures em Espanha de noite, e então havia uma pensão de 3 estrelas e uma ruína ao lado, de pedra, sem telhado. Bom, sem dinheiro a pessoa não tem dúvidas para onde é que vai, não é?
1: Vai para a ruína.
0: Portanto, eu estava com a minha mochila, na altura mochila, saco a cama, tudo, mas eu estava bem disposto. Cheguei assim à ruína, deitei-me, preparei-me para passar a noite, e depois que Deus me ajudasse no dia seguinte para poder continuar. Eu começo assim a olhar para as estrelas e penso assim para mim: coitados dos que estão ali ao lado, só têm 3 estrelas.
1: E o senhor tinha milhares delas. Isso é uma maneira, iria dizer, extremamente útil de encarar as dificuldades.
0: Uhum.
1: Índia, com tantas histórias, este menino, este rapaz, agora tem, disse, eu não perguntei, tem 50 anos, anda de moto e de máquina fotográfica entre Freixo e, sobretudo, da Serra de São Macário, lá no alto, para onde vai para o posto de vigia, e todos os dias gera uma ou mais fotografias com diversas situações do dia-a-dia, com diversas situações do tempo. Onde é que vai buscar toda essa inspiração? Aliás, essa inspiração foi tão grande que já o levou a publicar um livro de fotografias. E tem outro na manga, mas é escrito em texto. em texto para relatar todas estas peripécias que hoje está aqui a dar na BFM Rádio Bozela, ao programa Olá Apareça Sempre. Como é que o senhor inventa as poses para as fotografias? Como é que apanha aqueles momentos? Eu deliro a ver as suas fotografias.
0: Muito obrigado.
1: Não é por estar aqui à minha frente.
0: Não, muito obrigado.
1: Já há muito tempo que aprecio.
0: Muito obrigado. E é uma coisa que me vão dizendo muito, portanto, provavelmente tenho o dom. Mas eu gosto. Primeiro, não tenho máquina fotográfica, é tudo com telemóvel.
1: Mas é um telemóvel topo de gama, não é?
0: Não, não propriamente.
1: Não é um telemóvel de 200 euros.
0: Não, custou 130 euros na Nova Delhi, na Índia. É o preço dele. Não é um topo de gama. Mas a fotografia não é só feita de topos de gama. Eu vou-lhe dar a resposta que costumo dar. O meu canto esquerdo, do olho esquerdo, está treinado para detectar luminosidades. Uma fotografia é feita de luz, contrastes, a composição que nós conseguimos. Eu deteto isso muito rápido, seja onde for. Então um telemóvel consegue captar isso. Claro que se essa fotografia depois for aumentada, os pixels não são suficientes para ter qualidade. Mas não é que era de um telemóvel. E
1: mas
0: até senhor, um certo pois, tamanho...
1: Senhor... Antes de mandar a fotografia cá para fora, edita, isto é, sim, trabalha...
0: Sim. Todo o fotógrafo faz isso. Ah. Sim, exatamente, faço uma edição da fotografia, ou seja, quando estou a fotografar também já estou a ver o potencial dela. Eu sempre posso mexer um bocado no contraste ou isso, mas não é assim tanto. Aquilo já está... Aquilo, a fotografia, se não for bem tirada de início, por mais edição que se faça, não se consegue. Há que perceber a luz, há que perceber o contraste. E depois eu, como vou para o São Macário, numa posto-vigia, há horas muito boas, por exemplo, quando entro às 8, com aquelas neblinas,
1: apanha logo o sol.
0: Proporciona-se, e depois às vezes também vou às aldeias, não é? Eu gosto muito destas aldeias. E
1: vai muito à Pina, vai a Cobras do Rio, vai a Cobras do Monte.
0: É verdade, as pessoas conhecem-me todas lá, portanto eu vou, eu também guio pessoas na montanha, portanto às vezes faço trajetos.
1: Faltava-me essa guia, o guia também.
0: Há pouco tempo fiz uma. Mas a fotografia é isso, é um talento, e portanto a fotografia pede-me para ser tirada. É muito assim, a fotografia pede-me para ser tirada. Eu estou a andar e ela diz assim: oh, Índio, faz favor, tira-me aí.
1: Ela chamou.
0: Chama.
1: O senhor tem então com as fotografias um contacto pessoal de linguagem direta.
0: Como com muitas coisas na vida também, eu sou muito ligado ao meu próprio espírito, então o meu espírito encaminha-me, essas viagens é o espírito que me pede, e depois eu faço tudo por tudo para as fazer, porque aquilo no fundo... É os meus tesouros. Eu nunca me sinto sozinho só pelo tanto que tenho cá dentro, está a ver? É muita coisa. E gosto de escrever sobre isso.
1: Por isso é que o Indy, que passa muito tempo lá em cima no alto, para cá já lá fui, ao posto de vigia da Serra de São Macário. Mas já lá fui duas vezes ou três, ir e vir. Agora o senhor passa lá horas. Além de olhar, e agora no verão é altamente necessário e é altamente valioso o trabalho que o senhor e os seus colegas fazem, mas além deste tempo de visualização da paisagem, arder ou não arder, oxalá que nunca arda, tem tempo para apreciar e para se introspectivar, para pensar em si?
0: Sim.
1: É muito puxado a isso, ou sente-se lá em cima assim, que rei de chatice estar aqui parado, aqui assim olhar para um lado e para outro, ninguém quer bem falar comigo, nem nada.
0: Eu vou-lhe ser sincero, nunca sinto essa segunda coisa que disse. Eu preciso de estar no São Macário, eu sou viciado em estar ali em cima. Aquela montanha chamou...
1: Está no São Macário porque escolheu o São Macário ou porque calhou na rifa de vigilante?
0: Pronto, eu quando apliquei para isto, eu trabalhava como segurança na Suíça, também instrutor de defesa pessoal, e escrevi um e-mail para a GNR, a entidade, portanto, empregadora. E as informações que eu dei lá foram boas o suficiente e chamaram-me logo. Portanto, eles é que me puseram no Monte de São Macário, embora eu tenha concorrido ao Monte da Gravia.
1: Ali, para cima de Valadares.
0: Que era mais perto de mim. Só que foi, ainda bem que foi o São Macário, porque esse lugar para mim depois tornou-se muito especial e também tenho trabalho mais tempo ao longo do ano, são 6 meses, e já lá estou há 12.
1: Há 12 anos?
0: Sim, há 12 anos.
1: Porque no outro 6 meses trabalha a limpar matos e a fazer outras coisas. E a escrever livros, e a
0: dar instrução do Muay Thai, e também fotografo uma obra e também...
1: Pronto, nunca lhe falta que fazer.
0: Não, nunca me falta que fazer. Às vezes até é demais. Eu empilho os trabalhos em cima uns dos outros porque não paro de fazer as outras coisas também durante a vigilância. Mas eu nunca me sinto sozinho ali assim, sabe? Porque é um sítio que... Por exemplo, se eu tivesse, imagino, num centro comercial... Eu não ia gostar de estar aquele ambiente, mas ali estamos na montanha. Não, há um espaço envolvente à nossa volta que não nos retira nada do que está cá dentro. A minha acrescenta. E por isso eu preciso de equilibrar a minha vida que tenho com as pessoas, também com esse lado que tenho comigo, porque é aí que surge a inspiração da próxima viagem, é aí que surge a meditação sobre a viagem que se fez.
1: O senhor vai escrevendo, olha, por exemplo, utilizo blocos para fazer os apontamentos todos. O senhor tem uma carrada de blocos como eu tenho, ou é o registro no telemóvel, ou registro apenas na cabeça, e tem uma memória tão grande que tem sempre lá tudo. E carrega no botão e sai tudo o que quer.
0: A minha memória para umas coisas é horrível, de género, não me lembro o que comi ontem, mas as viagens eu lembro-me fotograficamente as coisas porque me marcam muito. Mas eu uso um sistema que temos um gravador de voz no telemóvel e eu, estas viagens longas, vou gravando dia a dia quase o que vai acontecendo para depois, quando tenho que escrever, saber às quantas ando. Mas a verdade é que quando eu vim da Índia, tive o instinto de começar logo a escrever e as mensagens de voz perdias todas. Então eu conseguia-me lembrar tudinho o que fiz de uma ponta à outra.
1: Não tinha apontado nada com uma caneta?
0: Não, não. Isso não leva muito tempo.
1: Confiou nas tecnologias e depois foi tramado por elas.
0: Mas depois a memória valeu-me, porque eu lembrei-me, como comecei a escrever logo a seguir à viagem, realmente saiu-me tudo. E é isso, eu escrevo sobre as viagens e eu tenho dois livros publicados sobre as minhas viagens.
1: Um deles é fotografia?
0: Não, esse é o terceiro. E agora vai sair o quarto, daqui a duas semanas.
1: Eu só estava a pensar que o de fotografia era o primeiro e agora é o segundo, não?
0: Não, temos dois livros antes. Cativar o Espírito é o primeiro, Conhece-te a Si Mesmo é o segundo. Eu também estive nas Caraíbas já agora. Eu também estive nas Caraíbas e as selvas, isso dá muita história do segundo livro.
1: Essa eu não sabia, pronto. Essa é uma espécie de livro de autoajuda, não é?
0: Como assim, diga-me?
1: Ou cuida-te hoje, este segundo.
0: Conhece-te a ti mesmo.
1: Ou conhece-te a ti mesmo. Pronto, é uma espécie de autoajuda para me ajudar a conhecer-me, não é?
0: Não, eu diria assim, cada vez que nós viajamos, nós vamos nos ver confrontados com situações que nem imaginávamos. Nós às vezes pensamos que somos uma coisa e depois descobrimos que somos outra. É lá na hora, no terreno, que isso se descobre. Se não, vivemos numa fantasia sobre nós próprios. Então, quanto mais situações eu viver, mais posso confiar em mim para fazer coisas, sabe? Eu posso dizer para mim, ok, vou fazer isto e vou ser capaz, porque já me conheço o suficiente para isso, porque passei pelas situações. Então, o conhece-te a ti mesmo é isso. É uma situação após outra. Esse livro, no fundo, olha, fala da minha experiência na Tailândia e dos dois meses que eu passei nas Caraíbas. Não era de todo como um turista, eu estava numa ilha que não vi turistas. Eu estava numa aldeia no meio da selva em que só um casal passou por lá que não fosse lá.
1: Essa das Caraíbas não tinha chegado aqui ao meu bloco de apontamentos. Olha, estamos a um minuto. Como é que conta aos seus filhos a sua vida?
0: Ainda é cedo, porque eles ainda são muito pequeninos.
1: Então, tem que idade?
0: 6 anos e 4 anos. Eu tenho uma filha mais velha, mas vive longe de mim. Pronto, portanto.
1: Essa dos 6, eu estou a falar destes dois. Essa dos 6 já vai percebendo o pai?
0: Algumas coisas, outras não.
1: O que é que ela não percebe? O espírito aventureiro.
0: Olha, a minha filha com 6 anos tem trissomia 21, por isso ela não consegue perceber esse tipo de coisas. O meu filho com 4 anos já se começa a perceber um pouco mais, mas ainda é muito cedo. Mas ele vai-se apercebendo. Percebe-se que ele adora o pai. Ele chama-se Viriato, já agora.
1: Epa, o nome da serra.
0: É o nome
1: da serra.
0: Um herói para
1: dos
0: mim.
1: Montes Hermínios.
0: O nosso antigo Viriato.
1: Meu caro Indy, foi o maior dos prazeres que tive aqui esta conversa consigo. Já o seguia há anos até no Facebook. Andava com esta ideia há uns tempos, concretizou-se agora. Agradeço imenso. Oxalá que tenha tempo para ir descrevendo tudo isto e que aos 50 e tal, aos 60, aos 70, ainda possa andar pelo mundo mais bem. Obrigado.

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0: São 15 horas. 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

0: São 16 horas.
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1: A primeira hora do Clube 80 começa com os Dan Jericho e Big Area. Eu sou o Luís Ferrão e aqui está a música dos 30, 40, 50 e por aí fora.
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1: Liga-te ao grupo Clube 80 no Facebook, pede para aderir, escolhe e depois partilha comigo as músicas que mais gostas dos anos 70, 80 e 90. Mas atenção, as de 2000 que estiveram no forno nos anos 90 também contam. Venha comigo, um ótimo fim de semana.

Junta-te ao Grupo Clube 80 no Facebook, pede para aderir e depois escolhe e partilha comigo as tuas músicas, aquelas que mais gostas dos anos 70, 80 e 90. Yekeke, o do cantor e músico guineense Mori Kant. Foi lançado originalmente em 1984 e popularizado mundialmente através de uma remistura de 1987. Este clássico tornou-se um dos maiores sucessos da música africana de todos os tempos. Foi o primeiro single africano a vender mais de 1 milhão de cópias e chegou ao primeiro lugar nas tabelas de vendas de vários países europeus durante a década de 80. A música é cantada no dialeto mandinga, do leste da Guiné, e funde o som tradicional da harpa cora com instrumentos eletrónicos e batidas dançáveis. A seguir temos Um Banho de Espuma, de Rita Lee. 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
1: São músicas como esta que me fazem estar aqui ao fim de semana. O Manuel Umbelino de Coimbra partilhou connosco no grupo Clube 80 do Facebook uma das grandes canções dos Eagles. Muito obrigado, amigo. Aqui está Hotel California. Um ótimo fim de semana para ti.

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1: O António Pinto, de Lisboa, partilhou connosco no grupo Clube 80 do Facebook imagens do disco Combat Rock, que foi lançado a 14 de maio de 1982. Obrigado, António. Aqui são os Slash e Rock de Casbah. Bom fim de semana.

São canções como esta que me fazem estar aqui ao fim de semana. Junta-te ao Grupo Clube 80 no Facebook, pede para aderir, depois escolhe e partilha comigo as músicas que mais gostas dos anos 70, 80 e 90. O José Canes de Coimbra partilhou connosco o Simply Red e Holding Back the Years. Um abraço, amigo, um ótimo fim de semana para ti.

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1: Esta é a música dos 30ões, 40ões, 50ões e por aí fora, mas os mais novos também gostam destas canções. A Ana Cristina, que é natural de Passos de Ferreira, partilhou connosco no grupo Clube 80 do Facebook os Frankie Goes to Hollywood e Relax. Muito obrigado, aqui tens a banda de Ollie Johnson. Um ótimo fim de semana para ti.

Agora, a música da cantora de rock norte-americana Robin Beck com The Very First Time. A música nasceu para a banda sonora do famoso anúncio televisivo da Coca-Cola em 1987. O sucesso comercial foi tão grande que a editora decidiu lançar esta versão completa em single. O tema foi uma partilha no grupo Clube 80 do Facebook da Cláudia Cardoso, que vive na Figueira da Foz. Obrigado.

0: Soleias e Dolce Vita.
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0: São músicas como esta que me fazem estar aqui ao fim de semana. Liga-te ao grupo Clube 80 no Facebook, pede para aderir, escolhe e partilha comigo as músicas que mais gostas dos anos 70, 80 e 90. A Dinaval de Coimbra deixou-nos a banda de John Bon Jovi e este baladão que se chama Always. Obrigado, Dina, bom fim de semana.
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Esta é a música dos trintões, quarentões, cinquentões e por aí fora, mas os mais novos também gostam destas canções. Agora ouvem os Deep Purple e Black Knight. Não saia daí.

0: São 17 horas. 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
2: A segunda hora do Clube 80 começa com o Zé The Thing But A Girl. Olá, eu sou o Luís Ferrão e gostava muito de os ver aqui na próxima hora. Esta é a música dos Trintões, 40.

Everything But a Girl, Don't Leave Me Behind, post da Guida Álvaro de Coimbra no grupo Rubo 80 do Facebook. Obrigado, Guida, por estar sempre atenta. Missing, continuado pela Tracy Dorn e Ben Watt no Clube 80.

partilhe connosco os temas que quiser dos anos 70, 80 e 90. Soul Fresh, esta música dos Colonna Gang. O post do Pedro Pinto, que vive em Viseu. Obrigado por nos acompanhares ao fim de semana.

0: A seguir, lembramos um anúncio muito popular nos anos 90 que fala de telemóveis.
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0: A Telecel foi uma das primeiras operadoras de telemóveis em Portugal e é uma das mais inovadoras nos seus anúncios televisivos. Em 1995, colocou Portugal inteiro a dizer Toshin cada vez que alguém atendia o telemóvel.
2: Toshin!
0: Os telemóveis ainda eram verdadeiros tijolos, quase todos com antena, que se puxava ou não. Era preciso cativar cada vez mais o povo a comprar o objeto.
2: Ao momento!
0: A Telecel era uma das operadoras que mais apostava no humor e na irreverência. Para destacar no mercado, para além do slogan.
3: Telecel, onde você estiver, está lá.
0: No Natal de 1995, a televisão transmitia constantemente um anúncio que se tornaria um marco na publicidade no nosso país. A ideia do mestre Edson Ataíde foi um êxito. O anúncio mostrava um pastor de cabras e ovelhas num qualquer morro nacional, levando-as a pastar. De repente, ouve-se o telemóvel e os animais ficam arrebitados, tentando perceber de onde vinha aquele barulho. Até que o pastor puxa o telemóvel e exclama, num tom de voz carregado, Toshin, um momento, é para mim.
2: Toshin, há um momento, é para mim.
0: João Vaz é o ator que interpreta o pastor e está fenomenal nestes poucos segundos que ficariam para a história. Por acaso, o meu telemóvel também foi um Telecel e este anúncio ajudou muito a minha escolha. Nunca tive nenhuma reclamação a fazer. O único problema era o custo das chamadas naquela altura.
2: Sim.
0: E até sinto saudades de anúncios assim.
2: Ao momento!
0: Simples, mas bastante engraçados.
2: É para...

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1: A seguir mais um post da Osvalda Medeiros, que vive em Ponta Delgada, nos Açores. Os Extreme e More Than Words. Muito obrigado e tudo de bom para si.

Clube 80, estamos na segunda hora. Agora mais uma enorme balada dos Scorpions. O post no grupo Clube 80 do Facebook da Ercília Alhadas, que vive em Tomar. Obrigado, Ercília, é bom ver-te por cá. Liga-te connosco mais vezes. Aqui tens Wind of Change. Bom fim de semana.

0: São 18 horas. 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
3: VFM, o seu boletim regional está a chegar. Fica a par do que se passa na região. A histórica Torre Medieval de Vilhariges, em Vouzela, vai acolher amanhã, a partir das 19h30, uma celebração gastronómica única inteiramente dedicada ao feijão. O evento foi idealizado para reunir famílias.

0: desenvolvido a partir da obra Exortação da Guerra, de Gil Vicente, durante uma residência artística realizada no ano passado em Santos Evos. O espetáculo conta com a encenação de Graham Pullen e Patrick Morris. Para além dos profissionais Graham Pullen e Leonor Cale, o elenco integra os membros da comunidade, Cláudia Rodrigues, Décio Sousa, Diamantino Amaral e Diogo Costa. Uma das grandes novidades desta edição é o alargamento do circuito de apresentações. Após circular pelas diversas freguesias parceiras que apoiam o projeto, a peça será também partilhada com o público na cidade de Viseu durante a segunda quinzena de agosto. O projeto conta com o apoio institucional direto das juntas de freguesia de Barreiros e Sepões, Calde, Cavernães, Cota, Ribafeita, Santos Evos e São Pedro de França, reforçando o forte envolvimento e proximidade com as populações locais. A Câmara Municipal de Mangualde manifestou o seu apoio à construção da barragem de Girabolhos, ressalvando, contudo, que este não representa um cheque em branco. Durante a sessão de lançamento do concurso público em Gouveia, perante a Ministra do Ambiente e Energia, Maria da Graça Carvalho, o Vice-Presidente João Cruz reivindicou que o abastecimento público e o consumo humano sejam prioridades absolutas e salvaguardadas antes da celebração da concessão. O autarca sublinhou a necessidade urgente de clarificar os volumes de água destinados à população, a existência de uma reserva estratégica para períodos de seca e a articulação da infraestrutura como Fagilde e as redes municipais. Para garantir uma participação ativa nas decisões, o município defendeu a criação de uma comissão de acompanhamento formal e permanente que envolva o Governo, a Agência Portuguesa do Ambiente e as autarquias locais, evitando que estas sejam meras espectadoras de deliberações já tomadas. Adicionalmente, João Cruz rejeitou um modelo em que o interior suporte apenas os custos ambientais e sociais, enquanto os benefícios económicos e energéticos seguem para fora da região. Em contrapartida, exigiu que o futuro contrato de concessão inclua medidas concretas de valorização territorial que apoiem o desenvolvimento económico local, melhorem as acessibilidades e promovam a eficiência hídrica. O Rally Constálica 2026 está de regresso nos dias 29 e 30 de agosto às estradas de Castro Daire, Oliveira de Frades e Vouzela, prometendo dois dias de forte competição e emoção para pilotos, equipas e amantes do desporto automóvel. Pontuável para vários campeonatos nacionais, a prova alia o desafio desportivo às paisagens emblemáticas e à tradição de acolhimento da região de Lafões. Na sua 14ª edição, o evento é organizado pelo Gondomar Automóvel Sport e promovido pela Promo Lafões, contando com o apoio da empresa Constálica e dos três municípios intervenientes, Oliveira de Frades, Vouzela e Castro Daire. A iniciativa consolida-se, assim como uma das maiores referências do Campeonato Centro de Rallies e um marco no calendário automobilístico regional. Está tudo dito quanto à informação regional. Fique bem ligado à sua VFM nesta sexta-feira.
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Dizem que o amolador anuncia transformações. Como uma espécie de presságio no meio da rua. A sorte de uns, mas o azar de outros.

0: São 19 horas. 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

Olá a todos, sejam muito bem-vindos a mais um Cascais Garage. O meu nome é Cláudio Silva e estou por cá para vos dar uma hora das melhores bandas de garagem nacionais. Sim, porque se a banda tem uma garagem, ela vai passar por aqui. Cascais Garage, emissão 535 aqui na tua rádio de eleição. E para abrir o programa de hoje, vamos ficar com os World 1998 com este Picture.

E para fechar esta sequência de novidades da semana, Funky Cavaleiro Dourado, amado aqui no Cascais Garage.

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1: E várias vezes por ano um coletivo de artistas abraça o projeto Omnilab, que se reúne ali na zona de Leiria para criar música todos juntos. Omnilab com este Viagem Destino.

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1: E ficamos agora com mais uma novidade da semana, os Limerence in You, com o tema Why, que conta ainda com a participação dos The Silence in Between.

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1: Vintage no Cascais Garage, onde recordamos velhas glórias do pop e do rock nacional. Vamos recordar os Salada de Frutas com Se Cá Nevasse.

Alexandra Xavier iniciou a sua carreira em 2013 e de uma maneira bastante curiosa. Em 2012, no ano anterior, Courtney Love, a famosa viúva de Kurt Cobain e antes também muito conhecida como a frontwoman da famosa banda Hole, enquanto procurava por música nova no YouTube, deu de caras com o canal de Alexandra Xavier, onde ela ia guardando a música que ia fazendo, ainda sem ter tomado uma decisão de se tornar música profissional. Porém, Courtney Love ficou fascinada com o som de Alexandra e encarregou-se de lhe dar um empurrão e tornar o trabalho de Alexandra conhecido, sendo que, em 2013, depois de terminar o liceu, Alexandra decidiu por fim dedicar-se inteiramente à música. E em boa hora o fez, pois trata-se de uma artista de grande qualidade, que faz música alternativa com uma variedade imensa de estilos. Aconselhamos vivamente a audição de todo o seu trabalho. Vale a pena. E agora vamos fechar as escolhas por hoje com mais um tema do último álbum, Beneath the Lily Pad. Vamos ouvir The Mothership, o segundo tema. Alexandra Xavier, uma artista a seguir com muita atenção.

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3: E o que faz falta mesmo é que chova nos rios dos países com mares de chamas. Bruce Springsteen. Rain in the River.

Springsteen, Rain in the River. Tema cuja data de gravação não sabemos ao certo, mas estava na gaveta da editora que resolveu, e bem, editá-lo em 2025, juntamente com outros. A compilação chama-se Lados B, Track 2, The Lost Albums. E por falar em Rain, que chova mais um bocadinho. The Beatles Rain, 1966, editado em single como Lado B de Paperback Writer.

Sem dúvida, um dos meus temas favoritos dos R.E.M. De 1992, o álbum Automatic for the People. A cobra venenosa dorme esta noite. The Sidewinder sleeps tonight. Marés vivas, bom fim de semana e já sabem, as músicas que já não passam em mais lado nenhum, passam aqui. E para terminar esta primeira hora, Mark Lanegan, para evitar árvores a gritar, a solução é apostar nos arados para, esses sim, poderem lavrar, repovoar o interior. Screaming Trees, Gospel Plow, 1966. 1996, assim é que é, claro, o álbum Dust. Fiquem para a segunda hora. Eu já

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5: 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Aviso, aviso prévio. Esta hora do Marés Vivas não é recomendável a pessoas sensíveis. Se tiverem crianças por perto, mandem-nas brincar às guerras num qualquer jogo online, ou então verem na televisão as imagens de palestinianos famintos na faixa de Gaza a serem mortos à metralhadora por soldados israelitas. E a primeira canção desta hora dedico-a a Benjamin Netanyahu, Vladimir Putin ou ainda a Donald Trump. Guerras há muitas. Umas mais comerciais, outras menos, ou talvez nem tanto. Vencedores não existe nenhum. War Pigs.

Black Sabbath, banda de rock britânica formada em 1968 em Birmingham pelo guitarrista e principal compositor Tony Iommi, o baixista e letrista Geezer Butler, o baterista Bill Ward, bem como pelo incontornável vocalista Ozzy Osbourne, John Michael Osbourne. Ganhou notoriedade na década de 1970 como vocalista dos Black Sabbath. Durante esse período, passou a ser conhecido como Príncipe das Trevas. Nascimento, 3 de dezembro de 1948, Marston Green, Reino Unido. Falecimento, 22 de julho de 2025, em Jordans, também Reino Unido. Diz-se que os Black Sabbath terão inventado o heavy metal. Se o inventaram ou não, uma coisa é certa: milhares de músicos e centenas de bandas de todo o mundo foram decisivamente influenciadas ao longo de décadas por este som.

Originalmente como uma banda de blues rock, os Black Sabbath cedo deram nas vistas pelo seu som pesado, marcado pela guitarra de Tony Iommi. Algumas histórias de terror nas suas letras, mas igualmente canções que tratavam da instabilidade política, corrupção social, os perigos do abuso de drogas e profecias apocalípticas.

E como eu disse mais atrás, centenas de bandas foram decisivamente influenciadas por este som único, inconfundível. Versões de temas dos Black Sabbath há sei lá eu quantas. Mas esta que vou passar a seguir do tema anterior, Super Note, destaca-se pelo humor e basta escutar para perceber. 2010, Turiza-se Super Note.

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3: Conforme se pode ler no jornal New York Times, e citando o certificado de óbito de Ozzy, o Príncipe das Trevas não terá resistido a um ataque cardíaco aos 76 anos. Ozzy Osbourne passou os seus últimos anos de vida a lutar contra vários problemas de saúde, incluindo a doença de Parkinson, diagnosticada em 2003. O músico foi sepultado na sua mansão no Reino Unido, numa cerimónia privada que contou com a presença, entre outros, de nomes como Elton John e os Metallica. E espero que ele, tal como todos nós um dia, possamos descansar em paz. Pode ser numa lagoa tranquila, onde possamos sentir o sol nascer.

Ozzy Osbourne era psicologicamente instável, como tantos de nós, ou outros tantos do mundo conturbado do showbiz. John Michael Osbourne nasceu a 3 de dezembro de 1948 no Maternity Hospital e cresceu em Aston, Birmingham. Filho de uma operária fabril e de um ferramenteiro, Ozzy Osbourne tinha 3 irmãs mais velhas e 2 irmãos mais novos. A família vivia numa pequena casa com apenas 2 quartos. Na infância, foi marginalizado na escola por ser disléxico e foi vítima de abuso sexual aos 11 anos. Na adolescência, tentou suicídio várias vezes. Aos 15, deixou os estudos e trabalhou em diversos empregos, pedreiro e talhante. Aos 17 anos, foi preso por roubo e cumpriu 6 semanas na prisão. Fã dos Beatles desde os 14 anos, afirmou que foi a canção She Loves You a sua inspiração para se tornar músico, afirmando mais tarde que a banda o fez perceber que seria um astro do rock para o resto da vida.

Talvez, quem sabe, Ozzy Osbourne tenha sido um bebé grande em busca da mãe. Talvez ele a tenha encontrado para além do sol poente. A sua carreira a solo depois de ter sido forçado a abandonar os Black Sabbath devido a graves problemas com álcool e drogas, a carreira a solo não terá sido muito brilhante. Mas, apesar de tudo, notável. E sem tempo para mais, as despedidas são com um belo tema de 1991 do seu álbum a solo, No More Tears. As lágrimas não sujam só lenços, também lavam a alma. Aqui ficou a minha homenagem a Ozzy Osbourne e que só agora vai para o ar porque a escrevi ainda em tempo de férias. Em cima do joelho caíram duas ou três lágrimas, como é óbvio. Mas para a semana, quem sabe, sorrisos e fiquem vivos. Até breve, ganda maluco. Vai lá, mamã. 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